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4: 21 horas e 5 minutos.

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1: 21 horas e 19 minutos.
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0: 21 horas e 31 minutos.
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0: 21 horas e 56 minutos. 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
1: 22 horas e 25 minutos.

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0: 22h35.
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0: 22 horas e 44 minutos.
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1: 22 horas e 54 minutos.

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23:12. 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
0: 23 horas e 30 minutos.

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siga tranquilamente, entre a inquietude e a pressa, lembrando-se de que há sempre paz no silêncio. Tanto quanto possível, sem humilhar-se, viva em harmonia com todos os que o cercam. Fale a sua verdade mansa e claramente, e ouça dos outros, mesmo a dos insensatos e ignorantes. Eles também têm sua própria história. Evite as pessoas agressivas e transtornadas. Elas afligem o nosso espírito. Se você se comparar com os outros, você se tornará presunçoso e magoado, pois haverá sempre alguém inferior e alguém superior a você.

intensamente o que já pôde realizar. Mantenha-se interessado em seu trabalho, ainda que humilde. Ele é o que de real existe ao longo de todo o tempo. Seja cauteloso nos negócios, porque o mundo está cheio de astúcias. Mas não caia na descrença. A virtude existirá sempre. Muita gente luta por altos ideais. E em toda parte, a vida está cheia de heroísmo. Seja você mesmo. Principalmente, não simule afeição, nem seja descrente do amor. Porque mesmo diante de tanta aridez e desencanto, ele é tão perene quanto a relva. Aceite com carinho o conselho dos mais velhos, mas também seja compreensivo aos impulsos inovadores da juventude. Alimente a força do espírito, que o protegerá no infortúnio inesperado. Mas não se desespere com perigos imaginários. Muitos temores nascem do cansaço e da solidão. E a despeito de uma disciplina rigorosa, seja gentil para consigo mesmo. Você é filho do universo, irmão das estrelas e árvores. Você merece estar aqui. E mesmo se você não pode perceber,

Portanto, esteja em paz com Deus, como quer que você o conceba. E quaisquer que sejam seus trabalhos e aspirações na fatigante jornada pela vida, mantenha-se em paz com sua própria alma. Acima da falsidade, dos desencantos e agruras, o mundo ainda é bonito. Seja prudente. Faça tudo

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0: Valeu. Obrigado.
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2: Parem. Espera aí. Onde é que vocês pensam que vão? Hã?

0: 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Boa viagem.
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2: Alô Brasil, está no ar o programa Viva a Vida da Pastoral da Criança.
3: Olá, amigo e amiga ouvinte. Que alegria estarmos juntos outra vez.
2: No programa de hoje, nós vamos conversar sobre a importância do sono de qualidade. É possível ajudar os bebês e as crianças a dormirem melhor?
3: E aí, você quer saber mais sobre esse tema? Fique com a gente.

0: Sabemos que o bebê, quando nasce, não tem ainda uma organização do sono que lhe permita de dormir sozinho. Ele precisa do acolhimento e da ajuda dos adultos.
1: Para entendermos melhor sobre a importância do sono para a criança, vamos conversar com a Deise Ramos, enfermeira da Coordenação Nacional da Pastoral da Criança. Deise, por que o sono é tão importante?
2: O sono de qualidade é importante para todas as idades. E dormir bem influencia positivamente o comportamento durante o dia, melhorando assim a capacidade de concentração, memória e aprendizado. As crianças que dormem bem são mais ativas e alertas, têm mais disposição, aprendem mais e lidam melhor com as suas emoções. E além disso, o sono é um processo biológico fundamental na vida humana. Grande parte do tempo de um bebê, de uma criança ou de um adolescente é preenchido pelo sono. E dormir bem é essencial para a saúde e para o desenvolvimento físico e mental, para o organismo desenvolver defesas naturais contra as doenças e para uma boa qualidade de vida e bem-estar geral.
0: Qual o tempo ideal de sono para o bebê e para a criança?
2: A quantidade de sono necessária varia conforme a idade da criança, diminuindo gradualmente à medida que ela cresce e se desenvolve. No entanto, é importante destacar que cada criança é única e tanto a quantidade quanto os horários de sono podem variar entre elas. Algumas crianças conseguem dormir por várias horas seguidas durante a noite e fazem cochilos curtos ao longo do dia, enquanto as outras, especialmente os bebês, tendem a dormir menos durante a noite e a tirar cochilos mais longos ao longo do dia.
1: Como deve ser o ambiente para ter um sono de qualidade?
2: O ambiente para um sono de qualidade deve ser tranquilo, confortável e seguro. O quarto deve estar silencioso e com pouca luz ou nenhuma luz. Uma temperatura agradável e uma cama confortável. Além disso, é importante evitar barulhos e o uso de eletrônicos antes de dormir. Falar de maneira suave com a criança e criar um ambiente calmo ajuda a promover o relaxamento.
0: O uso de telas prejudica o sono das crianças?
2: Sim, por conta da luz emitida pelos celulares, tablets e pela televisão, pode atrapalhar a produção de melatonina, que é o hormônio responsável pelo sono, o que dificulta o adormecer das crianças. Além disso, os conteúdos das telas podem estimular ainda mais as crianças, deixando-as mais agitadas. Por isso, o ideal é evitar as telas, principalmente antes de dormir, e priorizar atividades calmas nesse momento.
3: Você está ouvindo o programa Viva a Vida da Pastoral da Criança.
1: Deise, qual a importância da rotina para a qualidade do sono infantil?
2: É fundamental incentivar desde cedo a rotina antes de dormir e os hábitos saudáveis. Os pais não devem esperar que a criança esteja adormecida para então colocá-la na cama. A família desempenha um papel muito importante ao estabelecer os horários regulares para dormir e acordar, definir limites adequados para o uso de eletrônicos, por exemplo, e criar uma rotina noturna tranquila e acolhedora. Essas práticas ajudam a criança a associar o momento de dormir a sensações positivas, promovendo o desenvolvimento de um sono de qualidade.
0: Quais impactos a má qualidade do sono na infância pode provocar no desenvolvimento e na saúde ao longo da vida?
2: Uma má qualidade de sono na infância pode afetar muito o desenvolvimento da criança, já que é nessa fase que o cérebro e o corpo estão se desenvolvendo rapidamente. O sono pode ser visto como um momento de descanso e recuperação muito importante. Quando a criança não dorme bem, vários aspectos da sua saúde são prejudicados, como a memória, a concentração, a aprendizagem e o humor, podendo ficar mais irritada ao longo do dia. Além disso, o sistema imunológico fica mais fraco, dificultando a recuperação quando está doente.
1: Qual é a melhor posição para o bebê dormir?
2: A melhor e mais segura posição para o bebê dormir é com a barriguinha para cima. Dessa forma, reduz o risco de morte súbita e permite uma respiração mais segura. Onde o bebê dorme, deve-se evitar o excesso de roupas de cama, protetores laterais e travesseiros, brinquedos fofos e cobertas soltas. O bebê pode, sem querer, puxar esses objetos para o rosto e ficar sem respirar. Pensando na prevenção de acidentes durante o sono, recomenda-se que o bebê e a criança tenham o seu próprio espaço para dormir, adequado à idade e com condições seguras.
0: Qual é a importância de dormir bem e ter um sono de qualidade durante a gestação?
2: A gestação é um período especial na vida das mulheres, cheio de expectativas, sonhos e novas descobertas. No entanto, as mudanças no corpo, os fatores hormonais e as preocupações com o bebê podem dificultar o sono da gestante. E isso pode levar à indisposição, irritabilidade, alterações de humor e até dificuldade de concentração. Ter boas noites de sono é essencial para o bem-estar da mãe, pois contribui para sua tranquilidade e saúde mental, o que impacta positivamente a qualidade de vida de toda a família. Durante a gestação, as mudanças hormonais podem aumentar o estresse e as variações no humor. Por isso, dormir bem é ainda mais importante. Além disso, um sono adequado fortalece o sistema imunológico, ajudando a prevenir doenças.
1: Daisy, como equilibrar o sono do bebê e da mãe durante as mamadas noturnas?
2: Nos primeiros meses da vida de um bebê, é normal e totalmente esperado que ele acorde muitas vezes durante a noite. Além da necessidade de mamar, ele também está se adaptando à nova rotina fora do útero da mãe. Esse desafio é comum e real, mas com alguns cuidados podemos tentar torná-los mais seguros e menos desgastantes. E algumas dicas são: manter o bebê no mesmo quarto, mas em um berço próprio. É importante que a mãe tenha um espaço somente para ela dormir e relaxar, para que ela descanse nos momentos em que o bebê estiver dormindo. E quando o bebê despertar para mamar, manter as luzes baixas e o ambiente escurinho e silencioso, para que o bebê não desperte totalmente e entenda que aquele momento não é para acordar, e sim para se alimentar e dormir novamente. A mãe deve procurar escolher posições confortáveis e seguras para amamentar, reduzindo o desconforto e o risco de cochilos perigosos enquanto estiver com o bebê no colo. E sempre que possível, alternar com o pai ou com a sua rede de apoio. Quando estiver na hora do mamar, o pai deve trazer o bebê para a mãe amamentar, trocar a fralda, colocá-lo de volta no berço. Esses simples detalhes fazem toda a diferença e aliviam a sobrecarga materna. E à medida que o bebê cresce e se alimenta melhor durante o dia, as mamadas noturnas tendem a diminuir naturalmente.

0: o Viva Vida traz para você a mensagem da Coordenadora Nacional da Pastoral da Criança, Maria Inês Monteiro de Freitas.
1: Queridos ouvintes, o programa de hoje parece leve, mas o sono impacta diretamente na vida diária de muitas famílias que têm crianças em casa. Nem sempre as crianças têm uma rotina de sono adequada e muitas também não têm um sono tranquilo, porque vivem em ambientes de muito conflito. O sono é fundamental para o crescimento saudável das crianças. É durante o descanso que o corpo da criança se fortalece, o cérebro organiza as aprendizagens do dia a dia e as emoções se equilibram. Além dos benefícios para a saúde corporal e aprendizagem, o sono infantil está profundamente ligado ao cuidado, segurança e ao afeto familiar. Quando a criança dorme bem, rodeada de amor e paz, ela se desenvolve melhor, sente-se mais segura e cresce com mais saúde, equilíbrio e bem-estar. Um forte abraço.

0: Hoje está conosco a Monique Santana, líder da Pastoral da Criança em Sarapuí, Duque de Caxias, Estado do Rio de Janeiro.
1: Monique, que orientações os líderes da Pastoral da Criança dão para as famílias sobre a importância dos bebês e das crianças dormirem bem?
2: A orientação que a gente passa para as nossas mãezinhas e gestantes é que quando o bebê dorme bem, ele se desenvolve bem melhor. E o bebê precisa sempre de um lugar seguro e calmo para dormir. A gente orienta sempre elas a colocar o bebê para dormir de barriga para cima, que é muito mais seguro. Que durante esse sono, o bebê, a criança, ela libera um hormônio importante para o crescimento. E além disso, o sono permite que o corpo da criança, né, se recupere das atividades durante o dia a dia e cresça muito mais saudável. E para as gestantes, a gente orienta que às vezes é muito difícil, né, para elas dormirem confortável por causa do tamanho da barriga. Então a gente pede que quem puder, né, dormir do lado esquerdo sempre e colocar um travesseiro entre o joelho e a barriga para poder servir de apoio e que fique mais confortável possível. Viva a vida!
0: Vamos ouvir agora a mensagem de Dom Frei Severino Klasen, arcebispo de Maringá, Paraná, e presidente da Pastoral da Criança.
3: O sono da criança não é apenas descanso físico, é também um tempo de cuidado e amor em que ela se sente protegida. A rotina de sono criada pela família transmite segurança emocional, um sono tranquilo e gera confiança. Quando a criança dorme em um ambiente de paz, ela aprende, mesmo sem palavras, que é amada e cuidada e como é bom viver e dormir em paz. A presença dos pais ou cuidadores antes de dormir fortalece vínculos com a criança. Pode ser uma conversa calma, uma história, uma canção de niná, uma oração. Aliás, as crianças, elas adoram ouvir e rezar com papai e mamãe. Envio a minha bênção a todos que me ouvem agora.

0: Estamos chegando ao final de mais um programa Viva a Vida. Obrigado pelo carinho da sua audiência.
1: Um abraço a todos e até o próximo Viva a Vida.
0: Até lá, pessoal.
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0: essa próxima canção, eu queria oferecer com todo carinho aos nossos fã-clubes bons também aqui presentes. Essa é pra vocês.
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0: 5:30. 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

5:44. 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
2: Começando mais um programa da FUBRA. Hoje vamos falar com o professor José Leon Macedo Fernandes, coordenador pedagógico do programa Verde a Vida, o programa de educação socioambiental e rural da Associação dos Fumicultores do Brasil, a nossa AFUBRA. Seja muito bem-vindo, José Leon.
3: Muito obrigado, Luciana. Gostaria já de inicialmente cumprimentar os radio-ouvintes e dizer que o Verde a Vida está sempre com atividades, sempre desenvolvendo suas ações junto à comunidade e sempre levando o interesse e a ideia das coisas para as escolas parceiras do Verde a Vida.
2: Professor Leon, quando ouvimos falar em Agenda 2030 e Objetivos de Desenvolvimento Sustentáveis da Organização das Nações Unidas, a ONU, muitas pessoas imaginam algo distante da nossa realidade. Como o senhor explica esses conceitos de forma simples para a comunidade escolar?
4: Na verdade, as ODSs, que são os Objetivos do Desenvolvimento Sustentável, foram propostos pela ONU em 2015, ela traz como proposta exatamente isso, desenvolver ações que venham a contribuir com melhorias no planeta Terra. Então, esse trabalho ele é bastante global, ele envolve, a ideia toda é envolver todos os países, envolver todas as comunidades. E nós, para nós do Brasil, não seria diferente. Então, hoje, as ODSs, elas trazem exatamente uma forma de pensar, uma forma de agir junto às comunidades, junto à população planetária como um todo.
2: O Verde a Vida criou os chamados ODSs Verde a Vida. Como surgiu essa ideia de adaptar os ODSs globais para a realidade das escolas parceiras do programa, essas escolas que são dos três estados do sul do Brasil?
4: Como eu falei antes, as ODSs propostas pela ONU, elas são objetivos a nível global. São 17 objetivos, são 169 metas a serem cumpridas até 2030. Então, nós do Verde a Vida, ao fazermos um estudo das ODSs propostas pela ONU, e então nós criamos os nossos objetivos, que contemplam todos os 17 objetivos da ONU, e a proposta toda é trazer um pouco mais para a nossa realidade, a realidade das nossas escolas, a realidade das nossas comunidades, tanto no Rio Grande do Sul, Santa Catarina, como no Paraná. E a proposta toda vem exatamente ao encontro do que propõe as ODSs desenvolvidas pela ONU desde 2015.
2: E qual a importância de transformar grandes metas mundiais em ações concretas que possam ser vivenciadas por alunos, professores e famílias, inclusive até dentro do tema do Verde a Vida, né? De pensar globalmente e agir localmente, isso?
4: Exatamente. O Verde a Vida já está trazendo na sua proposta de trabalho um tema permanente, que é desenvolvimento sustentável, agir localmente e pensar globalmente. E a proposta toda foi exatamente isso, adaptar as ODSs da ONU para a realidade dos nossos alunos, das realidades dos nossos professores, das nossas escolas e das comunidades assistidas por cada uma das escolas. Vamos pensar assim, hoje podemos dizer o sul do Brasil ele tem uma característica quase que unânime em cima dessa preocupação com a qualidade de vida. E cada comunidade, cada escola tem as suas peculiaridades, as suas realidades. E o que a gente fez? Trouxe uma proposta dentro das ODSs do Verde a Vida com a ideia de quê? De que cada escola pudesse adaptar a sua realidade e a realidade das comunidades assistidas pelo educandário.
2: Os ODSs Verde a Vida estão organizados em 8 objetivos e 30 metas. O que diferencia essa proposta e como ela se conecta com as ações que o programa já vem desenvolvendo há décadas? O senhor poderia explicar um pouquinho Como as nossas atividades do Verde a Vida se incluem dentro dessas 8 ODSs?
4: O Verde a Vida, a cada 4 anos, o Verde a Vida passa por novos ciclos, ele se reestrutura, em função até de uma organização político-administrativa junto com os municípios parceiros. Em 2012, o que, que o Verde a Vida fez? Nós criamos 15 ações a serem desenvolvidas pelo Verde a Vida, e essas ações elas vinham ao encontro do quê? Das necessidades e da realidade de cada comunidade assistida pela escola. Com a leitura, com o estudo das ODSs da ONU propostas em 2015, o que o Verde a Vida fez? Nós reorganizamos o nosso trabalho e colocamos as 12 ações do Verde a Vida dentro de 8 objetivos que contemplam os 17 objetivos da ONU. Então, esses 8 objetivos, a ideia toda é simplificar e, ao mesmo tempo, contemplar todas as ações que a ONU propôs. Na nossa proposta, então, nós temos, então, 30 metas a serem cumpridas até 2030. Elas estão ligadas diretamente ao quê? Ao trabalho que o Verde a Vida já vem desenvolvendo. Questões ambientais, como coleta de sementes, coleta de óleo saturado, questões pedagógicas, como pesquisa científica, grupos ambientais, ações sociais, como ação conjunta, as ações sociais que a própria escola desenvolve e que o Verde a Vida realiza anualmente junto com suas escolas parceiras. E tudo isso, então, se remete exatamente para essa proposta de cumprir 30 metas até 2030.
2: E em 2026, o Verde a Vida celebra 35 anos de atuação junto às escolas, famílias e comunidades do sul do Brasil. Como os ODSs Verde a Vida dialogam com essa trajetória construída ao longo dessas 3 décadas e meia?
4: Pois bem, o Verde a Vida, ele traz na sua essência a educação ambiental. Mas com o tempo, o que aconteceu? Nós fomos ampliando as propostas de trabalho junto às escolas, baseado no quê? Baseado exatamente na necessidade de cada escola, na necessidade que as escolas têm em desenvolver suas ações. Então, o Verde a Vida deixou de ser apenas um programa de educação ambiental e passou a ser um programa de ação socioambiental rural, voltado sempre, claro, para a educação no meio rural. Mas quando se fala, Luciana, de educação ambiental ou de educação, nós não podemos diferenciar o rural do urbano. Então, hoje, o Verde a Vida tem ações para todas as escolas desenvolverem, sejam elas urbanas ou rurais, porque não tem como tu separar o meio ambiente, como acontece entre rural e urbano, como acontece nos municípios, numa organização político-administrativa que tem que ter essa separação. Mas para a educação ambiental isso não existe. Então, o que aconteceu? O Verde a Vida foi ampliando, foi melhorando, foi trazendo novas propostas de trabalho mais voltadas para a área pedagógica, para a área da pesquisa, para a área da robótica, para a área da tecnologia, da inovação, trazendo também temas que ligados ao quê? A questões sociais, econômicas, políticos e política. E aí sim ampliou as suas ações. E com isso, os objetivos do desenvolvimento sustentável, eles entram exatamente para complementar e para qualificar melhor o trabalho das escolas, o trabalho do Verde a Vida, através das suas ações propostas desde 2012.
2: Este ano está sendo especial para o Verde a Vida, para a FUBRA, para a família FUBRA como um todo, que são os 35 anos. E agora, por esses dias, andam acontecendo as reuniões pedagógicas especiais?
4: Exatamente. A cada ano, o Verde a Vida sempre realiza, junto com suas escolas, um trabalho de integração entre grupos ambientais, entre escolas. E este ano, então, para comemorar os 35 anos do Verde a Vida, entre outras ações, outras atividades que nós vamos ter festiva aos 35 anos, nós estamos, então, realizando agora no mês de maio, junho e julho, as reuniões pedagógicas especiais. São reuniões de integração, reunião de troca de conhecimento, troca de informação. Vamos ter palestra, e uma palestra bem interessante, que vamos estar conversando com pessoas profissionais que um dia foram aluno Verde a Vida.

0: do sul do Brasil.
1: E agora, na sequência deste ano também, agora em agosto, julho, agosto, começa a mostra científica?
0: Exatamente, a mostra científica também foi um grande passo que o Verde a Vida deu nos últimos anos. Nós já estamos há 17 anos desenvolvendo trabalhos de pesquisa com os alunos, com as escolas, e a cada ano sempre foi se buscando melhorias. Hoje o Verde a Vida, para qualificar melhor o trabalho de pesquisa científica, nós estamos trabalhando intensivamente no método científico, aplicando o método científico junto com os professores e promovendo eventos que o aluno vai passando por etapas para ir qualificando e melhorando a sua apresentação, o seu trabalho de pesquisa. Hoje o Verde a Vida perpassa por etapas como a etapa escolar, a etapa regional, a etapa estadual, sul-brasileira e agora a etapa internacional. É uma etapa que o Verde a Vida entrou como proposta, e esta proposta está funcionando, está indo muito bem, e nós já estamos nos classificando trabalhos para uma mostra científica que vai acontecer agora em outubro em Novo Hamburgo, na Mostra Tech em Novo Hamburgo.
1: E todo esse trabalho do Verde a Vida, o ouvinte pode acompanhar nos canais oficiais da FUBRA, no Facebook, site, Instagram, YouTube. Para encerrar, professor, qual a mensagem que o senhor deixa para professores, alunos, famílias e lideranças que participam do Verde a Vida e até agora ajudaram e vão continuar ajudando a construir essas metas da ODS e todos os trabalhos do Verde a Vida até 2030?
0: É que, na verdade, assim, né, Luciana, o trabalho que a gente tem hoje com as comunidades, os municípios, com as escolas, ele está bastante forte e ele tem, assim, uma credibilidade muito grande, tanto por parte das escolas, como por parte do Verde a Vida, tanto por parte dos municípios, como por parte da FUBRA. E hoje, vamos dizer assim, ó, o que nós precisamos? É exatamente o empenho maior da comunidade em estar participando das ações promovidas pela escola, das atividades que a escola desenvolve. No mais, o Verde a Vida hoje, junto com os seus parceiros, municípios e escolas, ele traz sempre a proposta de uma melhoria na qualidade de ensino para os alunos e para a comunidade como um todo. E isso nos remete, claro, a todo um trabalho de 35 anos que o Verde a Vida vem realizando, que a FUBRA vem realizando, exatamente em parceria com a comunidade, com municípios e com escolas. Então, assim, ó, o que eu posso dizer? Que o Verde a Vida, ele está alicerçado, ele está desenvolvendo suas ações e sempre em função do quê? Em função de melhorar a educação no sul do Brasil.
1: Parabéns, professor Leon, pelo belo trabalho do Verde a Vida, muito sucesso, muito trabalho pela frente. Muito obrigada pela tua participação e até uma próxima.
0: Muito obrigado, Luciana, muito obrigado a todos. E sempre, como eu gosto de dizer, para nós da FUBRA, para nós do Verde a Vida, foi um privilégio estar conversando com a comunidade. Muito obrigado.
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siga tranquilamente, entre a inquietude e a pressa, lembrando-se de que há sempre paz no silêncio. Tanto quanto possível, sem humilhar-se, viva em harmonia com todos os que o cercam. Fale a sua verdade mansa e claramente, e ouça dos outros, mesmo a dos insensatos e ignorantes. Eles também têm sua própria história. Evite as pessoas agressivas e transtornadas. Elas afligem o nosso...

espírito. Se você se comparar com os outros, você se tornará presunçoso e magoado, pois haverá sempre alguém inferior e alguém superior a você.

intensamente o que já pôde realizar. Mantenha-se interessado em seu trabalho, ainda que humilde. Ele é o que de real existe ao longo de todo o tempo. Seja cauteloso nos negócios, porque o mundo está cheio de astúcias. Mas não caia na descrença. A virtude existirá sempre. Muita gente luta por altos ideais. E em toda parte, a vida está cheia de heroísmo. Seja você mesmo. Principalmente, não simule afeição, nem seja descrente do amor. Porque mesmo diante de tanta aridez e desencanto, ele é tão perene quanto a relva. Aceite com carinho o conselho dos mais velhos, mas também seja compreensivo aos impulsos inovadores da juventude. Alimente a força do espírito, que o protegerá no infortúnio inesperado. Mas não se desespere com perigos imaginários. Muitos temores nascem do cansaço e da solidão. E a despeito de uma disciplina rigorosa, seja gentil para consigo mesmo. Você é filho do universo, irmão das estrelas e árvores. Você merece estar aqui. E mesmo se você não pode perceber,

portanto, esteja em paz com Deus, como quer que você o conceba. E quaisquer que sejam seus trabalhos e aspirações na fatigante jornada pela vida, mantenha-se em paz com sua própria alma. Acima da falsidade, dos desencantos e agruras, o mundo ainda é bonito. Seja prudente. Faça tudo.

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1: Bom dia, queridos filhos e filhas, neste domingo. Para a família evangelizar é preciso, é um domingo muito especial. Todo domingo é especial, mas ainda porque estamos em plena 24 horas da presença do Senhor. Nesta manhã dá tempo de você mandar suas intenções. www.padrereginaldomanzotti.com.br. Não esqueça, vá à missa. É importante. Em nome do Pai, do Filho e do Espírito Santo. Amém. Ó meu Jesus, no seu sagrado coração, eu confio as minhas intenções no despertar deste dia. Sagrado coração de Jesus, fonte de todas as graças e merecimentos, onde procurarei tesouro que contém todas as riquezas de vossa clemência e bondade? Onde baterei, a não ser na porta do vosso coração? Ó Sagrado Coração de Jesus, nesta manhã, venho pedir consolação quando na aflição, proteção quando perseguido. Venho pedir, ó Sagrado Coração de Jesus, nesta manhã, força quando oprimido de tristeza. No teu coração, Jesus, encontro luz quando estou envolvido em trevas de dúvida e incredulidade. No despertar deste dia, Sagrado Coração de Jesus, eu venho reafirmar a minha confiança em vós. Doce Coração de Jesus, sede o meu amor. Doce Coração de Maria, sede a minha salvação. Sagrado Coração de Jesus, me proteja em todos os caminhos e decisões a serem tomadas hoje. Mas não permita, ó meu Jesus, que decisões tomadas me afaste do teu coração. Ao contrário, infunda-me vosso Espírito Santo, para que os sentimentos cultivados em mim sejam sentimentos de amor, justiça e ternura, que eu possa, ó Sagrado Coração de Jesus, ter o meu coração semelhante ao vosso. E se preciso for, ó Sagrado Coração de Jesus, arranque este coração de pedra e coloque um coração capaz de amar. Sagrado Coração de Jesus, eu consagro este dia a vós. Amém. Pai nosso que estais no céu, santificado seja o vosso nome. Venha a nós o vosso reino, seja feita a vossa vontade, assim na terra como no céu. O pão nosso de cada dia nos dai hoje. Perdoai-nos nas nossas ofensas, assim como nós perdoamos a quem nos tem ofendido. E não nos deixeis cair em tentação, mas livrai-nos do mal. Amém. Um bom dia no coração de Jesus a todos.
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0: amigo Robson Garcia por essa quarteada. Um abraço do Grupo Carqueja.
1: Eu que agradeço a gauchada magnífica do Grupo Carqueja aí pelo convite. Um baita abraço, graças a Deus. Tamo junto, gauchada.
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2: Seis horas e 33 minutos.
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3: 6h48.
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2: 7 horas e 1 minuto.
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7 horas com mais 9 minutos, 7:09, manhã de domingo, com chuva, 28 do mês de junho. Bom dia, Luiz Fernando Machado, na parte de áudio do manhã, que está, continua chovendo, trovejou durante a madrugada, mas nós estamos aqui nesta manhã e hoje vamos ficar até as 9 horas, né? Vamos ficar até as 9 horas, comunicando. Daqui a pouco a gente vai fazer o lançamento também aí da promoção, né? Do palpite do Brasil para hoje, né? Para amanhã, né? E vamos divulgar também os classificados à Copa do Mundo. Hoje tem festa da colheita, festa de Ação de Graça, colheita, comunidade evangélica de Restinga Seca. Bom dia, hoje também tem festa em São João do Polesne, festa de São João Batista, e a integração vai estar presente. Vamos daqui a pouco mais comunicando, levando a boa música, levando o recado aí do nosso ouvinte. 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

Tá aí os atuais, são 7:12, 7:12. Estamos lançando a partir de agora, então, a partir de agora, você pode ligar, né, com calma, com tranquilidade, vai dando palpite aí, para palpite premiado para Brasil e Japão amanhã à tarde, às 14h. Serão os seguintes prêmios concorrendo aí. 4 quilos de costela, oferecimento supermercado Cutricel de Formigueiro, 1X, 2 sabores da Mana Lanches, um kit luminária da Dedique Eletrotécnica Energia Solar e um brinde da Casa Vitória. Você vai dando o palpite, vai com calma, com tranquilidade, pode participar pelo 3261-1270, né? Que é o nosso WhatsApp, né? Você pode mandar pelo WhatsApp também e pelo fixo aqui, 3261-1030. 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

0: Obrigado pelo aplauso.
1: Sete horas com 16 minutos, 7:16, para Bolzão, atrás de construção, todo o material para essa obra, móveis para banheiro, tapetes, lustres, piso, fogão a gás, fogão a lenha, tinta, venda de areia, encarga, brita, tem tijolos, tem aquela pedra avermelhada para alicerce e muito mais. 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

Tá aí o Porca Véia cantando, 7:19. Olha aí, tem almoço de ação de graça, a Igreja Evangélica de Confissão Luterana em Restinga Seca. Bom dia, professor Eneida. Abraço, professor Eneida. Abraço, amigo Eugênio Lovato. Bom dia a toda a comunidade que tá preparando, que se preparou, comercializou já com antecedência, muitas coisas boas, né? E vai estar realizando hoje, então, aí na comunidade evangélica, ali ao lado do Matinho. Olha a programação, às 10 da manhã tem culto de ação de graça. Abraço do pastor Daniel. E após o almoço, sopa de galinha, galeto, bolinho de carne, estrogonofe, massa, arroz, salada, diversas cucas e sobremesa. Um convite antecipado a R$50 e no dia R$55. Que criança de 6 a 11 anos, R$25. Também haverá venda de porções de sopa, maionese, arroz, bolinho de carne e galeto para quem deseja levar para casa. A partir de quinta-feira já foi comercializado pães, né, cucas e outras coisas mais aí na comunidade evangélica. E o culto, então, às 10 da manhã e o almoço no domingo de hoje. Culto de, e também festa de ação de graça na comunidade evangélica de Restinga Seca é hoje.

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6: Olha aí, são 7 horas e 29, 7h27, né? 7h27, hora certa, né? Temos aqui também já o pessoal dando palpite para concorrer a 4 quilos de costela lá do supermercado Cutricel de Formigueiro, a um X, dois sabores da Mana Lanche, um kit luminária da Dedique Eletrotécnica e Energia Solar e um brinde da Casa Vitória. Alô, seu Ivo Capitão, na Vila Rosa, tá ligado? O Ivo Capitão botou aqui, ó, 2-1 para o Brasil. Abraço, Ivo Capitão. Minha amiga Bruna Oliveira Santa Maria, 2-1 Brasil também. E a Bruna pediu aí Chuva de Estrelas com Nilton Nascimento. Abraço pra ela que tá chovendo lá em Santa Maria, nos ouvindo nesta manhã também. Bom dia, o casal Leandro, dona Leonice Cassol, lá em Formigueiro. Abraço pra vocês aí, um bom domingo, um bom descanso, uma boa chuva. Também nos passou esta semana, que vem aí a 11ª Festa do Agricultor, Motorista e Pecuarista. Este grande evento, marcado para dia 30 de julho, 31 de julho e ainda 1º e 2 de agosto, lá na Paróquia São João Batista, vai ter a venda de doces, vai ter a partir também do dia 27 de julho, venda de doces, vai ter celebração, vai ter festejos, vai ter também a carreata, né? Com procissão, enfim, aí pessoal vai estar participando das festividades, homenageando colonos motorista e também o pecuarista. Bom dia, Albertina e o Alferi lá na Gustavo Cati, nesta manhã de chuva, ela botou aqui, manhã de chuva lá em Formigueiro, abraço, Albertina, dá teu palpite pro jogo aí, Albertina, e o Alferi também pode dar o palpite dele aí.

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Olha, o Leandro Félix Filipine da Luz de Formigueiro botou que vai ser 3-1 Brasil. Robson Gressler, também de Formigueiro, 3-0 Brasil. Silvia Simões Pires, Formigueiro, 4-0 Brasil. E o Telmo Alves Vargas, de Formigueiro, botou 3-0 Brasil. Dado o recado aí, pessoal. São 7h30, cantando Newton Nascimento.

Tá aí a música do Newton Nascimento, Chuva de Estrelas. Bom dia, minha amiga Bete, tá ligada em Trezendas. Alô, povo de Trezendas, ligado em Camobi, né? Na final, hoje ela tá lá por Camobi, deixou a Niceto. Alô, Niceto Marinho, Trezendas. Bom dia, povo de Trezendas. Abraço, meu amigo Márcio Poçobon, lá em Trezendas. O Valdir Gás também. Ô, Grisal, Valderi Gás também em Trezendas. Chico Gaspareto. E a Bete tá lá em Camobi, junto com a irmã Anica. E ela pediu, sigo te amando. Banda Enigma que canta, né? Sigo te amando. Abraço aí, pessoal de Camobi, Santa Maria. 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

7 horas e 36, 7h36. Grande abraço, amigo Ermilo Cops, lá em Agudo, na loja Videosom. Tá matando, né, com essa chuva da manhã, né? Só chulhando a chuva aí. Um abraço, seu Ermilo. Bom dia pro seu Antônio, Gustavo. Bom dia também pro Antônio e pro Gustavo. Bom dia pra esposa do seu Ermilo. E toda a equipe da loja Videosol da Concórdia, quase em frente lá à Igreja São Bonifácio. Bom dia ao presidente da Copa Agudo. Nos ouve pela manhã também, ele e sua esposa. Abraço, presidente Dieter Berger. Alô, tio Dieter. Bom dia, Copa Agudo, né? Que tem uma gama grande de associados e que vão no supermercado, vão na AgroCentro, vão lá na parte de grãos também da cooperativa, né? Da Cooper Agudo, também sempre nos ouvindo. E vamos para abrir o nosso WhatsApp aqui, né? Temos a participação do ouvinte, né? A Albertina, olha aí, Albertina. A Albertina botou que vai ser 2-1 Brasil. É, Albertina, lá de Formigueiro. O Alferi diz que vai ser 3-0 Brasil. E a Bruna botou, a Bruna lá também botou 2-0 Brasil. 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

0: 7h38. Vamos ao Ariluca, né? Previsão do tempo. Tá chovendo, tio Ari. Tá chovendo, Ariluca. Um abraço, Ari, pra Ivani. Vai dar aí o tempo, como é que tá aí os próximos dias. Se vem frio pela frente, aí a tia Ari, Ariluca.
1: Bom dia, Francisco. Bom dia, Luiz Fernando. Bom dia, ouvintes. Previsão do tempo, então, é chuva. Tempo chuvoso. Desde madrugada chove, desde as 2h20 da manhã que chove em Restinga Seca. Então, a previsão é de chuva. Nesse momento faz 16 graus. A mínima será mais à noite, em torno de 11 graus. E segue chovendo, pelo menos até as 2 horas da tarde. A partir das 2 o tempo fica mais nublado, vai dar uma acalmada na chuva, então. Pela manhã, então, ainda chove. Na parte da tarde vai dando uma acalmada, vai parando. Para amanhã, então, o tempo é bom. Sol entre nuvens, uma mínima de 8 e uma máxima de 15 para segunda-feira. Para terça-feira, começa tempo bom, já tem condições de chuva na parte da tarde da terça-feira, então retorna a chuva. Terça e quarta tem condições para pancadas de chuva, e na quinta-feira também, condições para pancadas de chuva de novo. A partir do outro final de semana, sexta-feira, tempo melhora com muito frio. Então, final de semana que vem, sexta, sábado e domingo, muito frio e tempo bom, com bastante frio. Choveu até o momento 40 milímetros de chuva. Então, tivemos 40 milímetros de chuva até agora em Restinga Seca. Um excelente domingo a todos. Tenham todos um bom dia.
0: Valeu, valeu, seu Ari. Ah, tio Ari Luca, não perde tempo. E o homem tá com informação na manhã também. Abraço pro amigo Ari Luca aí. Bom domingo pra ti. Bom dia, toca aí chuva. Acho que é chuva com Walter Moraes, né? Estamos na escuta, a Bete, o Alex, lá em Paraíso do Sul, lá na Vila Nova, Paraíso. Abraço, Bete. Alô, Alex, pessoal da Vila Nova. Alô, Paraíso, bom dia. Lisandro Simo Batista tá conosco também. Alô, tio Lisandro, tá mateando essa hora da manhã, tio velho. Bom dia.
2: Oi, bom dia, Francisco Bozan. Tudo bem? Aqui é o Lisandro Batista do Boqueirão. Ontem perdi na capital com o Joca Martins e o Mano Lima. Ofereço pra galera do Boqueirão, da Estiva e do Campo Novo. Ontem tinha um jantar aí no Boqueirão, na igreja ali, tá bem legal. Um abraço pro Alvino, pro Jairus, pra toda a galera ali, tá? Tá bom? Uma chuva aí. Bom domingo, tchau. Ser 2x1 pro Brasil contra o Japão. 2x1 pro meu palpite. 2x1, tá, mano? Abraço, Chico. Chuva e chuva no Boqueirão. Tchau.
0: Até porque ele. Isso aí, tio. Ah, Lisandro Batista, hein? Um abraço. Tá concorrendo os prêmios aí. Tá tomando mar. Jaime Silveira, alô, Ginete. Abraço, amigo Jaime Silveira, Ginete. Matando, escutando o barulho da chuva, né? Vai uma manhã. É, essa manhã é de chuva aí. Abraço, Jaime Silveiro Ginete. Tá matando essa hora da manhã aí e só escutando o barulhinho da chuva, né? Estrovejo também que choveu, né? Bom dia, gremista Brasil. 2x1 no Japão. Ademar Salazar e a Marilene Machado, na Timbaúva, Formigueiro, Porca Véia, Luz do Meu Rancho. Ê, tio Salazar, abraço aí. Grande gremistão aí, o Ademar Salazar. Também tá ligado aí, mandou, deu seu palpite, né? O homem deu o palpite dele aí. Tocou 2x1 no Brasil, 2x1 Brasil. Bom dia, João Ferreira dos Pastos, Joãozinho. 3x2 Brasil também botou aqui, ó. Tá concorrendo os prêmios, valeu, Joãozinho. Um abraço pro amigo aí, bom dia. Vamos de música? Pediram a música, a Beth pediu aí, ó. Sigo Te Amando, com Banda Enigma, né? Esse depois nós vamos a Binga Uchesca também no programa aí. 7h41, Padaria do Nena, produzindo e comercializando aquelas delícias da Padaria do Nena, aberto diariamente. Abraço, Nena. 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Sigo te amando, chegando aí, Banda Enigma 742.

7h45, é batendo água com Walter Moraes, acho que é, né? Vamos botar essa aí então, né? 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Grande Batista, abração pro amigo aí, tá bom? Grande abraço, Batista. 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

Alô, tio Paulino! Alô, tio Paulino, seu Paulino, Paulinho, né? Seu Paulino, a dona do táxi, né? Ah, o homem que trabalhou muitos e muitos anos, né? É, ele era de noite no táxi aí, né? Abraço, seu Paulino. Dona Unira, abraço pra vocês também. Isso, abraço, pai do Glada e do Binho aí, né? Isso, abraço ao seu Vilmor Felim, lá na linha base, Silveira Martins. Alô, meu amigo da Alpiva, lá da Piscicultura em Vale Verito. Seu Ironi, José Marcuso, dona Onila, dona Onila, Onélia, Nélia Marcuso, ali São Rafael, tá bem com o rádio ligado. O Guilherme Fingra, Ana, na Vila Rosa. Um abração pra vocês aí, pessoal, tá bom? Alô, pessoal da Vila Rosa, bom dia. Terezinha, no Campo Novo, também ligado, bom dia. Walter Moraes cantando, batendo água, 7h49.

Walter Moraes cantando, 7h53, né? Isso, amanheceu chovendo esse domingo aí. Abraço do amigo Luiz Bortoluzzi, lá em Santa Lúcia, já tá de pé nessa manhã. Bom dia pro amigo, já tratou a bicharada, já tirou leite, né? Tá ligado aí, abraço Luiz Bortoluzzi. Seu José Piveta, alô Guri, Molinto, abraço Pelé, o Nini, o Neta, o João Vernier aí em São José também. Bom dia, seu Adroaldo, Nadilene Piveta. É, nos mandou também que vai ser 1-0 pra quem? Pro Japão, cara. Ô Luiz Bortoluzzi, não tá levando fé no Brasil aí. Luiz Bortoluzzi que vai ser 1-0 pro Japão, deu o palpite dele aqui e quer ganhar 4 quilos de costela, hein? Pra comer uma costelinha gorda. Olha, aqui temos uma homenagem também a Maricelli, a Zuleika, né? Minha filha, minha amada Maricelli, o olhar pra você é ver mulher que se tornou. É o maior presente que a vida já me deu. Desde o dia em que você nasceu, meu mundo ganhou um novo significado. E... meu coração passou a bater fora do meu peito. Acompanhar seus passos, ver sua força, sua determinação, a beleza de sua alma me enche de um orgulho que nem cabe em palavras. Você é meu maior tesouro, a minha melhor parte. Nunca se esqueça de que não importa o tamanho dos seus desafios ou a distância dos seus voos. O meu amor e o meu colo sempre estarão aqui para você. Obrigado por ser essa filha tão maravilhosa. Eu te amo além do infinito. Contudo, com todo o amor do mundo, sua mãe, Zuleika, pede a música Filha. Valeu, Zuleika. Parabéns, então, a Maricelli. A última vez que eu vi a Maricelli lá no mercado do Rede do Coração, né? Rede Vivo Supermercado, né? Abraço, parabéns, Maricelli. Felicidade pra ti aí. Bom dia. Aqui a mecânica do Belmiro Lomba Alta. Alô, pessoal da mecânica do Belmiro Lomba Alta. Pede música com Terceira Dimensão, querida amiga. Querida amiga, minha, né? Querida minha. Abraço aí. Pessoal da mecânica Belmiro, aí em Lomba Alta.

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mais música.

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0: Olha, são 8 horas da manhã, 8 horas desta manhã de domingo, dia 28 do mês de junho. Bom dia você sintonizado nesta manhã. Nota de falecimento e convite para sepultamento. Olha aí. Nota de falecimento. A filha Maria Luísa de Lara Pastre, os pais Neucir, Vilma, irmãos, familiares e amigos do sempre lembrado. Wagner César Ribas Pastre, aos 39 anos de idade. Ocorrido no Hospital Astrogildo de Azevedo, em Santa Maria. As homenagens acontecem na sala da funerária Caminho da Luz, aqui em Restinga Seca, e o encerramento delas é hoje, domingo, às 10 da manhã, deste dia 28 de junho, para o sepultamento no cemitério municipal de Restinga Seca. Noticiamos com profundo pesar, em nome da família, em nome da funerária Caminho da Luz, o falecimento de Wagner César Ribas Pastre, aos 39 anos de idade, ocorrido ontem em Santa Maria, no Hospital Astrogildo de Azevedo, e o seu sepultamento é hoje às 10 da manhã, no cemitério de Restinga Seca, cemitério municipal. O corpo está sendo velado na funerária Caminho da Luz, na rua Borges de Medeiros, aqui em Restinga Seca. 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
1: 8 horas com mais 2 minutos, 8 e 2. Olha aqui, ó, meu amigo Chiquinho, né? Família Cavalheiro, abraço Pelé aí em Vila Rosa. O Ademar aqui em Restinga Seco, o Nenê, né? O Chiquinho lá de Santa Maria, hein? Bom dia, meu amigo. Batendo água aqui em Santa Maria. O Chiquinho botou aí, ó, 3-1 pro Brasil. Acho que ele ia levar os prêmios tudo, né? O Chiquinho, 3-1 Brasil. Andréia, sua esposa, 3-0 Brasil. O Adiel botou 2-0 Brasil. E o Emanuel botou 2-1 Brasil. Firme no Brasil. Um abraço, bom domingo. O Emanuel, né? Quer prêmio dos pastéis, né? Ele quer trocar carne por pastel, né? Ô, Emanuel. Emanuel, abraço pro amigo aí. Ele gosta que chega no ginásio, ele vai direto pro rock, né? Ele não pode ver o rock e vai direto pro pastelzinho e pra coquinha também. Abraço, Chiquinho. Família maravilhosa, hein? Abração aí. Grande atleta, Chiquinho, né? Olha, temos um convite, o Conselho Paroquial da Paróquia São João Batista de São João do Polesde convida para a festa de São João Batista que finaliza hoje domingo. A integração vai estar lá presente. Olha, às 10 da manhã tem missa festiva com transmissão aqui da Rádio Integração. Meio dia almoço com sopa de aioline, risoto galeto assado, bife à milanesa, saladas, cuca e pão. É, tem aí, ó, à tarde, quermesse, sortida, tenda de bolachas, pães, cuca, doces em geral. E às 19 horas, acendimento da fogueira. Será que tem fogueira com chuva e tudo? Alô, São João do Polesde, tem festa hoje, domingo.

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0: 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Ah, temos aqui alguns palpites que o pessoal já nos passou também. Vamos passar aqui, olha aqui, ó. A Maria de Lourdes Machado, Lomba Alta, 2-1 para o Brasil, tá concorrendo aos prêmios aí, tá bom? Adelino da Costa Oliveira, Lomba Alta, também 2-1 Brasil. Alô, seu Newton Neu, na rua Afonso Germano Petter, botou 3-1 Brasil. Alô, seu Newton. O palpite aqui, ó, Brasil 2, Japão 0. Neuci de Carvalho de Pra. Alô, tio Neuci, lá da Colônia Borges. Um abraço, Colônia Borges. Botou 2-0 Brasil, tá bom? 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

0: 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Um abraço pro seu Reginaldo e a dona Almira, Buqueirão da Estiva, São Rafael Assis Pauleto e o Fernando Jacomini, seus familiares, Alzirinho, tio Manuel Passo das Tunas e a Vicentina Cardoso na Vila Progresso. E um abraço também lá para São Rafael, para a família Rorato, Jacomini, Marcuso, Nogala, Paulo. E se me esqueci de alguma, diga aqui, que eu, domingo que vem, eu mando alô. Queridos amigos ouvintes, todos tenham um bom domingo, uma boa semana nova, que o Brasil ganhe amanhã. E fique na rádio, que é só alegria. Rádio Integração de Restinga Seca. Fique todos nos braços do nosso bom Deus. Muita saúde, muita paz. E hoje de meio-dia, um franguinho na panela ou no espeto com 70 tipos de tempero. Tudo contigo, meu amigão Francisco Onze.
1: Valeu, amigão Batista, Casa Vitória. Mas tá empolgado esse homem hoje, hein? Ô, Batista. Dona Mara, acho que tu botou alguma coisa no café desse rapaz aí agora de manhã, né? Fez um café meio reforçado, né? Um ovo frito, um torresmo também tinha que estar nesse café, né? Torresminho bem caprichado, salgadinho, né? Ele comeu agora de manhã e se empolgou, amigão Batista aí. 8 horas e 14, 8 e 14. Uma linguicinha, como dizia o tio lá, o seu Hortêncio Dornelles, gosta de fazer uma linguicinha frita de manhã cedo. Abraço, tio Hortêncio, abraço pro amigo também, tudo de bom pra ti, tio Hortêncio Dornelles. Abraço, Jorge Sabim, aí na Fazenda Santa Isabel. Bom dia, família Olcho, também na Fazenda Santa Isabel. 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Não esqueça, remate de gado geral é terça-feira, dia 30 de junho, às 14 horas, lá em São Sepé.

8 horas com mais 16, 8 e 16. Você continua dando palpite, hein? Palpite Brasil e Japão amanhã às 2 da tarde, né? É, hoje até às 9 da manhã você pode dar palpite aqui. Vai concorrer a 4 quilos de costela lá do supermercado da Cotricel de Formigueiro. Um X, 2 sabores da Mana Lancha, da Mana. E um kit luminária da Dedica Eletrotécnica e Energia Solar. E um brinde da Casa Vitória, hein? Dá o palpite, pessoal. O pessoal tá dando palpitão, hein? Isto. Vamos cantar com os atuais? Essa música é pro Chiquinho lá em Santa Maria, pra família dele, pra Andréia, né? Os atuais cantando Mississippi, né? É o novo sucesso aí dos atuais, que vai estar cantando aqui no programa desta manhã, tá bom? Vamos com a música, depois tem intervalo comercial novamente, e também dizendo que tem a festa do colono motorista, é dia 11, 12 do mês de julho, né? Festa do Colono Motorista, então, mês que vem aqui em Restinga Seca, sexta-noite lá em São Miguel, sábado lá em Santuário e domingo no Centro Eventos Grande Baile. Pela manhã, o desfile, chegando ele, os reis do baile. Música.

Aí a Thalita e Elisa e os atuais cantando, né? Mississippi, 8 horas com mais 20 minutos, 8h20. 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Alô, dona Eneida! Eneida Strecklovato, Eugênio, pessoal da comunidade evangélica. Olha, almoço e culto de ação de graça é hoje, pessoal. É hoje aqui na comunidade evangélica, né? Não faz almoço em casa, vai almoçar lá, né? E conviver aí com a comunidade evangélica, que tem culto às 10 da manhã, depois almoço com sopa de galinha, galeto, bolinho de carne, estrogonofe, massa, arroz, salada, diversas cucas e sobremesa. Isso também haverá venda de porções, sopa, maionese, arroz, bolinho e galeto para levar para casa. Quem quer levar para almoçar em casa com a sua família também pode buscar e levar aí da comunidade. Bom dia a todos que estão lá trabalhando, que já estão convivendo desde os últimos dias e hoje também trabalhando para culto e almoço de ação de graça, comunidade evangélica aqui de Restinga Seca. Um convite da comunidade, 8 com 22.

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Alô, meu amigo Nena, aí na padaria do Neno, Nena, Valéria, Aline, Dona Lourdes, bom dia. 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Alô, minha amiga Rosélia, pessoal de Santuário, do Passo da Porteira, grande abraço, hein? O Verde Branco de Santuário, patrão Luiz Grigoleto, tio Biso, dona Marli, preparando um café pro homem aí também. Minha amiga Sônia, isso, tá bom, Sônia, bom dia, Sônia, Pilão, abraço a Rosélia Grigoleto. É o Cirlei Grigoleto, né? Ô, tio Cirlei, como é que tá aí? 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Apresentação das Invernadas Artística será dia 4 de julho, sábado. E animação do Grupo Sinfolia. Presença confirmada. Isto, jantar, baile, R$ 55,00. Só baile, R$ 25,00. Tradição, cultura e arte gaúcha é o CTG. Lá de Santuário, Passo da Porteira, cardápio. Risoto, bife à milanesa, de gado e de porco, galeto, cuca, maionese e saladas diversas. E lá no Passo da Porteira, Santuário, no próximo sábado, dia 4 de julho.

8h28. Alô, meu amigo Augusto. Grande Augusto, hein? Tá lá ligado. Dá o palpite pro jogo aí, Augusto. Vamos ver se tu, tá, se tu vai acertar. Tu vai concorrer aí, ó. A carne, costela, 4 quilos de costela e outros brindes mais aí, ó. Tu vai concorrer, tá bom? Me dá o palpite, Augusto, aí. Diga o palpite. Me manda aqui pelo WhatsApp também. Eu tenho aqui alguns palpites aqui pra colocar, né? Vamos aqui então. Os palpites aqui, ó. Seu Newton Neu, aqui da rua Afonso Germano Petter, botou 3-1 Brasil contra o Japão. Meu palpite, Brasil 2 amanhã, Neuci de Carvalho de Prá, Colônia Borges. Lenita Silva, moro em, aqui em Restinga Seca, Brasil 3-0. Alberi Godoy, diz que vai ser 2-1 Brasil. Chico, tudo bom? Sou o Wilson Carnim, de Dona Francisca. Alô, Wilson Carnim, Dona Francisca, 4-0 Brasil. Marion Barro Vermelho, até agora 20 milímetros de chuva. Alô, Barro Vermelho, alô, Marion, um abraço pro amigo Barro Vermelho. Alane Schitz, Restinga Seca, Brasil 4-1 do Japão. Jorge Guedes, 5-2 Brasil. Ô, tio Guedes, hein? Um abraço, meu amigo Homercindo Guedes, Jorge Guedes, hein? No Chimarrão, meu companheiro. Délio Azambuja, aqui no Cerro do Louro. Abraço, Délio. Abraço pro amigo aí no Cerro do Louro. Cleci Bender também tá ligado. Bom dia. Roda pra nós, tirando o chapéu pra Deus, com os monarcas. 1-1 Brasil e Japão. O Cima, meu amigo Cima. Valeu, Cima, Brasil. Abraço, Cima. Cantando, vem quem aí agora? Tirando o chapéu pra Deus, então. O Cima pediu aí, ó, os monarcas. Ah, tio Cima, né? Tá ligadão aí. Um abraço pro amigo aí. Tirando o chapéu pra Deus, cantando Os Monarcas 8h30.

Tirando o chapéu pra Deus com os monarcas. 8 horas e 34, minutos 8 e 34. Também concorrendo aos prêmios aqui, meu amigo Edmundo de Oliveira Melo, motor lá de Formigueiro, que vai ser 1-0. Gareado o Brasil, né? Contra o Japão. Mas vai ganhar, segundo ele aí, o Brasil classificado. 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

Joca Martins e Mano Lima vai cantar pro meu amigo Lisandro Batista, que não foi antes dos Tubura, né? Não, ele foi numa festa aí no Bocrando Estiva, né? Ele foi numa festinha, né, de noite, tinha uma festa junina aí, né, no Bocrando Estiva, e não foi nos Tubunas, né, o Lisandro, né, o Danilo deveria estar lá, porque tinha os Tubunas ontem, a grande festividade dos Tubunas aí, com música, os artistas no Balneário das Tunas, né, na Barranca do Rio Vacacaí. Cantando Perdidos da Capital, Joca Martins e Mano Lima. Vamos lá, vamos achar aí, capitão. Bom dia.

8:40, 8:40. É, 16 graus de temperatura, né? 16 graus de temperatura essa manhã. E vamos aqui também. Olha aí. Continua chovendo, né? Continua chuva aqui também. Restinga seca. Uns locais, um local mais, outro menos, desta manhã. São 8:40, vamos até às 9 da manhã. Você pode ainda dar seu palpite pro jogo aí para concorrer a vários e vários prêmios. 8:40. Nota de falecimento e convite para sepultamento. A filha Maria Luísa de Lara Prastes, os pais Neucir, Vilma, irmãos, familiares e amigos do Sempre Lembrado, Wagner César Ribas Prastes, aos 39 anos de idade, ocorrido no Hospital Astrogildo de Azevedo, em Santa Maria. As homenagens acontecem na sala cerimonial da funerária Caminho da Luz e o encerramento é hoje, logo mais às 10 da manhã, para o cemitério municipal de Restinga Seca. Noticiamos em nome da funerária Caminho da Luz e dos familiares o falecimento de Wagner César Ribas Prastes, aos 39 anos de idade. Serviços fúnebres a cargo da funerária Caminho da Luz e o falecimento em nome dos familiares também aqui nesta manhã. 8:41, aqui o programa Sertão e Querência, 16 graus e a temperatura.

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Estamos aí com o programa. Vamos botar o galo cantar, porque tem aí pessoal trabalhando cedo amanhã, né? Estão aí trabalhando, fazendo plantão. E nos mandaram aqui, ó. Bota o galo cantar aí para a Thalice e a Nayana. Nayana, olha o galo cantando para elas, estão cedo trabalhando aí, ó. Viu? O galo canta para quem levanta cedo, para quem trabalha, né? Tá molhado nosso galinho, né? Você molhou nosso galo hoje, chovendo desse jeito aí, né? Vamos tratar ele. Vamos botar um milho quebrado, uma raçãozinha aí. Bom dia, manda um alô pras meninas de plantão na farmácia Sanar de Formigueiro. A Thalice e a Nayana. Estamos de plantão hoje. E a Thalice botou o placar do jogo. Vai ser 4-0 Brasil amanhã. E não tem conversa, tá bom? Placar do jogo vai ser 4-0 pro Brasil, né? 4-0 Brasil, né, Thalice? Pro Brasil, 4-0. Tá certo, Thalice? Grande abraço. Gilson Murilo Severo. Olha aí, bom dia também. Bom dia também pro Nestor Miller, lá no Porto Alves. Agudo. Domingueira do Chope. Domingueira do Chope. Vamos saber aqui, ó. Com a banda Destaque Nacional. Banda Destaque Nacional, que é o Geno, né? O Gino, né? O Geno que canta, né? No Esporte Clube Porto Alves, Agudo. Dia 5 de julho. Início às 18 horas. Era o próximo domingo, hein? No próximo domingo, ingresso único, R$40. Abraço, meu amigo também, Nestor Miller, Domingueira do Chope, dia 5 de julho, lá no Esporte Clube Porto Alves. Olha aí, ó. Banda, Destaque Nacional. Abraço, os amigos lá de Porto Alves. No próximo domingo acontece a domingueira dos 59 anos do Esporte Clube Porto Alves.

0: 8h, 8h47, 16 graus de temperatura. O Ivan Machado tá aí, ó. Ah, esse rapaz não falha. Tá conosco também. Alô, Ivan Machado, bom dia pro amigo também. Ele vai dar o palpite? Chovendo aí, Ivan Machado.
1: Dia, meu amigo Francisco. E dele é chuva aqui no Bom Retiro. Eu tô aqui escutando teu programa. E o meu palpite aí sobre o jogo do Brasil e Japão é 2 Brasil, 0 Japão. Braço, junto e misturado.
0: Ô, guri, velho. Não dá moleza isso aí, né? 2-0 Brasil. Valeu, Ivan. Também a Claudete Souza, Restinga Seca. Brasil 2-1. Tá concorrendo os prêmios. Temos mais um áudio, né? A Taila, Fazenda Santa Isabel, acho que ela, né? A Taila mandou um áudio pra nós. Alô, Taila!
2: Oi, Chico, aqui é a Taila do Fazenda Santa Isabel. O meu palpite pra Copa do Mundo, eu acho que o Brasil vai estar 3 e o Japão vai estar 0.
0: Ô, guria, hein? 3-0. Valeu, Taila. Um abraço pra ti aí, Fazenda Santa Isabel. Filha da dona Gladys, né? Bom dia, o Andrei da Vila Rosa. Brasil vai ganhar 2-0. Vamos na torcida pelo Brasil. Tá certo, Andrei? Um abraço, Vila Rosa. Bom dia, Andressa Carvalho da Vila Rosa. Brasil 1-0. Na torcida pelo Brasil também. Alô, dona Maria Friedrich. Bom dia, dona Maria. Bar Vermelho. Brasil 4-2. No Japão, Nivo, alô Nivo Friedrich, tá bem na esquina do Bar Vermelho, abraço Nivo. Brasil 1-0 no Japão. Cláudio Schiffelbein, agudo, Brasil 2-1. Brasil 2-1. Meu palpite, Brasil 2-0 amanhã. Neuci Carvalho de Pra Colônia Borges, mais uma vez aqui. Mais um palpite, Brasil 2. Jorge Pedro de Pra. Ah, tio Jorge de Pra, né? Bom dia, Jorge Deprá. Como é que tá nossa Colônia Borges molhada nessa manhã? E o Brasil 2-0. Valeu, Jorge Deprá. Grande abraço pro amigo aí. Hoje tem um jogo já nessa reta final. Eram 48 seleções, ficou 32. E hoje tem às 4 da tarde. Canadá e África do Sul. E amanhã tem Brasil e Japão às 2 da tarde. E tem às 22 horas Holanda e Marrocos, portanto. Os demais confrontos, Estados Unidos e Bósnia, Cabo Verde e Argentina, Espanha e Áustria, França e Suécia, Alemanha e Paraguai, Portugal e Croácia, Colômbia e Gana, República do Congo e Inglaterra, Austrália e Egito, México e Equador, Costa do Marfim contra Noruega, Suécia contra Argélia e Bélgica contra Senegal. Agora é eliminatório. Perdeu? Pega a sacola, pega a balinha e vai embora!

0: 8h50, 8h50, bom dia, ouvintes da integração, meu amigo Gilson Murilo Severo, Brasil 3, um abraço para Thalice, que está de plantão com a sua colega na farmácia Sanar. Muita chuva aqui em Jacuí, mas o fogão tá com a lenha, lotado de lenha, cara. 3-1 Brasil, do Gilson Murilo Severo, vereador. Olha aqui, ó, também mandou o placar do jogo, né? Nosso amigo lá de Porto Alves, Nestor Miller, mandou aqui, ó, Brasil 2-1, valeu Nestor, também tá concorrendo os brindes aí, concorrendo os prêmios. Bom dia, Chico, queremos participar do palpite. A Inês Monigut, que vai ser 2-1 Brasil. 2-1, acho que botou 2-1. Pra 2-1 pra conta, pra pro Japão, acho, né? Cecília Mônigo, 1-0 Brasil. Bom domingo a todos, a família. Valeu, Cecília. E valeu a todos aí. Grande abraço. Vamos cantar mais uma, hein? Depois do intervalo comercial. 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
0: Dire Carlos Magrão. Osvaldir e Carlos Magrão aí. Ah, né? Hoje tá chovendo, né? E Osvaldir e Carlos Magrão vai cantar. 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Almoço na comunidade evangélica, tem o culto às 10 horas. É, vamos participar então hoje aqui em Restinga Seca. Canta Osvaldir e Carlos Magrão. Tá garoando lá fora, mas tá chovendo.

0: 8h56, Valdir e Carlos Magrão, uma alegria aqui na manhã. Olha aí, você palpitando, dando seu palpite para Brasil e Japão amanhã à tarde, às 14h. 4 quilos de costela, oferecimento do supermercado Cutricial de Formigueiro, lá com a gerente Denise Argenta Garcia, o gerente da unidade, meu amigo Zé Carroso. 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Temos aqui o Leandro Filippini da Luz de Formigueiro, 3-1 Brasil. Robson Gressler Formigueiro, 3-0 Brasil. Silvia Simões Pires Formigueiro, 4-0 Brasil. Fabiano Dutra, lá da Causo Formigueiro, 2-0 Brasil. A Júlia Reinstein, também da Causo Formigueiro, 3-1 Brasil. Jaime Henke, 3-1 Brasil. Márcia Costa, 2-0 Brasil. Jaime Carlos Henke, lá de Formigueiro, 4-1 Brasil. Túlio Wegner, Formigueiro, 3-0 Brasil. Mariana Machado, Formigueiro, 3-2 Brasil. Portanto, pessoal, dando palpite aí. Temos o tio Reni Moraes aí também, vai dar o palpite dele. Ah, tá aí na rua Reinaldo Prádio, com chuva e tudo, esse índio velho não para, tá aí, né, bolhando a perna. Alô, tio Reni Moraes, bom dia.
1: Bom dia, Chico, bom dia, tudo bem? Uma chuvinha boa, né, tá bom. Eu vou dar o meu palpite aí, 1-0 para o Brasil, que quando eles abrirem o olho, nós já temos um e cevamos por aí afora com esse 1-0, tá bom. Beleza, obrigado, louco, velho.
0: E o olho... O Vini Júnior vai pra rede já, tá certo. Quando o Japão abrir o olhinho, vai a rede pra balançar. Abraço, seu Hernani, Dona Alira, a Lomba Alta, na Frutiozelândia. 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Bolzan também convidando para o almoço de ação de graça, culto de ação de graça. Pega um guarda-chuva, pessoal, bota aí uma sombrinha, um guarda-chuva e vamos para o almoço aí da comunidade evangélica. Não precisa mexer com as panelas hoje, né? E vamos almoçar aí na comunidade evangélica, culto de ação de graça e almoço na comunidade evangélica de Restinga Seca. Faltando, melhor, são 8h59, o intervalo comercial e daqui a pouquinho temos indo para a reta final do nosso programa desta manhã.

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São 9 horas com mais 3 minutos, 9:03. Daqui a pouco mais, nossa equipe estará lá em São João do Polesne, Norton Ávila e também Rafael Silveira Rosa para a festa de São João Batista lá na paróquia de São João do Polesne. Às 10 da manhã tem missa festiva, ao meio-dia almoço com sopa de aioline, risoto, galeto assado, bife à milanesa, saladas, cucas e pão. Reservas pelo telefone 981-34-0444 ou 996-91-0822. A integração vai estar lá presente naquela comunidade. Ontem tivemos aí os seis últimos jogos da fase de grupo, né? Da Copa do Mundo. E a Croácia fez 2-1 na seleção de Gana. A Inglaterra fez 2-0 no Panamá. Colômbia e Portugal ficou no 0-0, mas que jogão de bola, hein? Né, Luciano? Foi um baita jogo, né? Colômbia e Portugal do 0-0, mas Colômbia merecia ganhar. Até teve um gol no lado pelo dedão do cara, acho que pegou, né? E República do Congo 3, Uzbequistão 1, né? Congo classificado. Argélia 3, Áustria também 3 e a Argentina, mais um gol do Messi, hein? Argentina 3, Jordana 1, portanto, aí, né? Então, classificado. Argentina 100%, né? Seu Alceu Machado, bom dia, tio Alceu, que vai ser 2-2 Brasil e Japão amanhã. Tá concorrendo os prêmios aí. Dona Maria Machado, 2-1 Brasil. Olha aí, a comunidade evangélica luterana de Formigueiro convida culto e almoço de ação de graça. 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Após o almoço, sorteio de prêmios, o tradicional bingo na comunidade evangélica de Formigueiro.

Vamos então aqui finalizar as ligações agora, hoje, né? E amanhã pela manhã, novamente, abre as ligações pro pessoal participar da promoção dos palpites aí para o resultado do Brasil e amanhã Japão, palpite para a Copa do Mundo, que vai concorrer a 4 quilos de costela supercado crucial de formigueiro, um X, dois sabores Amana Lanches, um kit luminária da Dedic Eletrotécnica e Energia Solar e um brinde da Casa Vitória, tá bom? Amanhã o pessoal pode ter meio-dia até por volta da meio-dia e dar o palpite e vão concorrer a esses prêmios, tá bom? Porque agora vamos aqui, daqui a pouco mais encerrar o programa também, trazendo mais uma música agora aí, né? Que... Fica a teu gosto essa aí, tá bom? Isso aí, tu tá no compromisso agora, Luciano, de colocar uma música boa para esse pessoal que tá ligado na região aí, na cidade e também no interior. Por um abraço, meu amigo Roberto Rockenbach, lá da Sociedade de Bolão São Miguel. Eu tenho aqui um recadinho da Sociedade de Bolão São Miguel, né? Tá aqui na minha frente. Vamos pesquisar aqui no meu WhatsApp. Sociedade de Bolão São Miguel. Tem hoje, tá aqui, olha aí, ó. Bom dia, hoje tem estadual de bolão feminino a partir das 14h em São Miguel, tá certo? Todo mundo convidado, então hoje a partir das 14h nos 4 planchões da Sociedade de Bolão São Miguel tem estadual de bolão feminino. São 9 horas com mais 8, cantando Cleiton Borges.

jovens, 11:09. Daqui a pouco mais, nossa equipe já está lá em São João do Polesde, que tem grande festa hoje. Hoje também tem grande festa na comunidade de Restinga. Culto e ação de graças daqui a pouquinho. Culto, né? Às 10 da manhã. O pessoal já vão se organizando. O pessoal está preparando o almoço lá na churrasqueira. O pessoal também da cozinha. Tem, né? O pessoal está vendendo para quem quer levar para casa, né? Para quem quer levar para casa, para almoçar em casa. É, tem cuca recheada, vários sabores, cucas de açúcar, pão de amendoim, pão de mandioca, pão de milho, tortas. E também, para quem quer levar porções para casa, sopa, maionese, arroz, bolinho de bolinho e galeto. Mas quem quer almoçar lá na comunidade evangélica, aqui em Restinga Seca, será muito bem-vindo, a comunidade de braços abertos. Alô, meu amigo Beno Baixi, grande abraço pro Beno, Beno Baixi, dona Rita, bom dia para vocês também, né? Meu amigo Beno, sempre ligado no programa pela manhã. O almoço é sopa de galinha, galeto, bolinho de carne, estrogonofe, massa, arroz, salada, diversas, cuca e sobremesa. Na comunidade evangélica, almoço de ação de graça, neste domingo aqui em Restinga Seca. E do Matinho, né? Alô, tio Renato Abic, abraço, tio Renato Abic, que vai ser 2-1 Brasil, tá? Ruim da chuva, tio Renato, um abraço pro amigo aí, bom dia. 16 graus, temperatura, musical são 7 pra fechar, né? Musical são 7 pra fechar, né? Isso, pessoal que tá aí, vamos ver se tem mais alguém aqui que deu um parecer aqui no nosso WhatsApp. Fechou, né? Fechou, então. Um abração para todo mundo que ele mandou, tá ligado aí. Amanhã pela manhã novamente, né? Amanhã pela manhã vai soltar aí novamente o palpitão pro jogo do Brasil e Japão amanhã às 2 da tarde, tá bom? Grande abraço, fique com Deus, bom domingo!

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1: Custos de produção estabilizam, mas preços recebidos por produtores voltam a cair.
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1: O setor agropecuário do Rio Grande do Sul enfrentou um cenário de desafios e disparidade no mês de maio. De acordo com o relatório da Assessoria Econômica da Farsul, o custo de produção do produtor rural praticamente não variou. Mas, por outro lado, o valor que ele recebe pelos produtos caiu. O Índice de Inflação dos Custos de Produção, IICP, fechou maio com estabilidade, registrando uma variação quase nula de 0,04%. Esse alívio é explicado principalmente pela queda na taxa de câmbio, que barateou insumos importados como fertilizantes e defensivos, além da redução no preço do diesel. Porém, no acumulado dos últimos 12 meses, os custos de produção já somam uma alta de 3,11%, o que mostra que a pressão voltou a crescer após o período de deflação do ano passado. Já em relação à receita, o cenário foi de queda. O índice de preços recebidos pelo produtor, o IIPR, recuou 1,98% em maio, puxado pela desvalorização da soja, do arroz e dos suínos. No acumulado de um ano, o produtor gaúcho recebeu 7,64% a menos pelos seus produtos. O setor agropecuário brasileiro caminha para uma importante atualização no seu sistema de crédito. Representantes da CNA participaram de uma reunião técnica no Ministério da Agricultura para discutir os avanços da chamada Lei do Agro 3. O grande destaque do encontro foi a estratégia para acelerar a tramitação do projeto no Congresso. Segundo Guilherme Rios, assessor técnico da CNA e presidente da Câmara Temática do Mapa, a proposta será dividida em eixos temáticos. O objetivo é garantir mais agilidade na votação e, consequentemente, mais segurança jurídica, liquidez e capacidade de investimento para quem produz. Além da parte legislativa, a reunião debateu ferramentas práticas para o dia a dia do campo, como gestão de dados e novas fontes de capital. O encontro reforça o esforço conjunto para modernizar o financiamento rural e minimizar os riscos financeiros que o produtor enfrenta hoje. O sistema sindical rural busca mais eficiência e menos burocracia para atender o produtor brasileiro. Representantes da CNA estiveram reunidos com o Ministério do Trabalho e Emprego para discutir o aperfeiçoamento das normas de regularidade sindical. O objetivo central do encontro foi buscar caminhos para simplificar procedimentos administrativos e ampliar o uso de ferramentas digitais. Segundo a diretoria da CNA, a ideia é fortalecer a atuação das entidades e tornar o processo de gestão mais ágil, garantindo que o sindicato rural chegue com mais qualidade até o produtor no município. Atualmente, o sistema CNA conta com uma rede de mais de 2 mil sindicatos em todo o país. Essas entidades são a base de apoio para levar ao campo serviços essenciais, como capacitação, assistência técnica e a defesa dos interesses de quem produz. Para a Confederação, essa agenda de modernização é fundamental para valorizar a representação sindical e assegurar que o produtor rural tenha entidades cada vez mais preparadas para enfrentar os desafios e as demandas do dia a dia da atividade agropecuária.
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1: Já estão abertas as inscrições para o seminário Campo das Ideias 2026. O evento de inovação, realizado pelo Senar, acontece no dia 9 de julho no Teatro do Bourbon Country, em Porto Alegre, e vai debater a sociedade e o agro do futuro. É a oportunidade perfeita para acompanhar as principais tendências e novas tecnologias do setor. Para garantir a sua vaga e conferir os detalhes da programação do evento, acesse o site do Senar. termina aqui mais uma edição do programa Sistema Farsul em Campo. Até a semana que vem.
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0: 9:29. 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

0: 9h40.
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5: Agora são 9h43, 9h43, você está com a Integração de Restinga Seca. O bom dia a todos que nos acompanham, a todos que nos prestigiam aqui pelos 98,5 FM. Neste domingo, dia 28 de junho, nós falamos aqui de São João do Polesine, paróquia São João Batista, aqui na Igreja Matriz, porque hoje teremos o dia festivo, a missa festiva, logo mais às 10 horas da manhã, aqui do padroeiro do município de São João do Polesine, São João Batista. E logo, logo, então, a transmissão que a Rádio Integração estará realizando, tanto aqui pelo rádio, quanto pelas nossas redes sociais, nas imagens que também estaremos levando através do Facebook, através do YouTube da Rádio Integração. E agradecendo a todos que estão conosco, sempre na companhia, sempre na audiência, acompanhando a nossa programação aos domingos, sempre de alguma localidade, sempre de algum município da nossa região da Quarta Colônia, para levar também as celebrações festivas, esses momentos religiosos que a Integração transmite e leva também a conhecimento de todos vocês que prestigiam a nossa emissora, que prestigiam o trabalho que a Integração realiza por toda a nossa região. Estamos aqui acompanhados do colega Norton Ávila, com os trabalhos de áudio do Luiz Fernando Machado, com a direção de Wilson Carlos Cirolini, Rafael da Silveira Rosa comunicando com vocês. E já vamos então à saudação do colega Norton, que também traz o seu bom dia, sua mensagem nesta manhã, Norton. Direto aqui da Igreja São João Batista, aqui em São João do Polesine. Bom dia, Norton.
6: Bom dia, Rafael. Bom dia a todos os ouvintes da Rádio Integração. Tudo pronto aí, prestes a iniciar essa celebração religiosa, marcando a 128ª festa de São João Batista, aqui em São João do Polesine. Tempo nublado, não chove neste momento, os fiéis chegando e vão acompanhar a programação ao longo do dia de hoje. E já ensaiando, aí já passando os últimos acordes musicais, aí já tudo pronto também para iniciar essa celebração. Conosco o maestro regente Zeca Rorato, também com os demais integrantes que vão animar, vão trazer a parte do canto, essa liturgia tão importante aqui também para São João do Batista. Bom dia, Zeca.
7: Bom dia, ouvintes. Estamos preparando para fazer a celebração daqui um pouquinho, né? Já está faltando 10 minutinhos, 15 por aí. Estamos preparando da melhor forma possível para que todo mundo que chegue na igreja hoje saia daqui realizado e comemorar o santo tanto que ajuda a essa comunidade.
6: E a música, o canto, sempre importante, né? Traz aquele alívio na alma também, a reflexão, a oração também, tão importante nas celebrações, né?
7: Isso, a gente canta para rezar junto, né? Quer dizer, então, nos preparamos e preparar também para que cada um que esteja aqui cantando com a gente, né, possa também realizar os seus desejos, daqueles que vêm até esse local para pedir.
6: Tá certo, uma boa missa, uma boa celebração logo mais.
7: Para vocês também é uma boa transmissão.
6: Tá certo, obrigado aí ao Zeca Rorato, ele que faz a parte musical, já ensaiaram aí tudo pronto, Rafael Vintes, para a transmissão logo mais aqui pela Rádio Integração.
5: Agora são 9h46, 9h46. Você está com a integração da Restinga Seca nesta manhã, neste domingo, dia 28 de junho. Programação que segue também hoje, após aqui a missa, depois ali junto ao salão, teremos a sequência das atividades para serem realizadas ainda para esse dia, para este domingo, e a integração levando aí para toda a região as informações nesta manhã, Norton.
6: Isso aí, Rafael, trazendo então as informações, inclusive o padre Evandro Lazaretti já chegando, também a presença do padre João Ramiro Fernandes, já nos preparativos também para a celebração religiosa logo mais, aqui aos ouvintes da Rádio Integração. Vamos aproveitar então, enquanto estamos nos preparativos, Rafael, já que a gente está ao vivo aqui no rádio, são 9h47, o padre João Ramiro fala que ao vivo aos ouvintes da integração, momento importante, independente do clima, né? Esse tempo mais nublado aí, mas a fé é o que importa, né? Um bom dia.
8: Bom dia a todos da Rádio Integração, bom dia a você que está aqui hoje nos entrevistando. A gente pode dizer assim que podemos fechar com a chave de ouro, né? Porque durante a semana nós tivemos aí que belas celebrações, né? A presença de alguns padres aqui da Faxinal, né? Faxinal do Soturno, onde nós meditamos, né? Durante esse tríduo sobre a importância da fé, da esperança e da caridade. E hoje, no domingo, nós celebramos então a festa solene em honra a São João Batista, que é o padroeiro, né? Da paróquia, e aquele que apontou o caminho, né? Em direção a Jesus, que é o Cordeiro de Deus. Então, podemos dizer assim que estamos fechando com chave de ouro as celebrações festivas. E convido você que está aí em casa ouvindo a integração, se quiser participar conosco, teremos aí o almoço festivo ao meio-dia, mas a celebração às 10 horas da manhã.
6: E se tudo der certo, o tempo colaborar à noite, às 19 horas, o acendimento da fogueira, né?
8: Isso aí, bem lembrado. Às 19 horas teremos o acendimento da fogueira de São João, que é costume aqui da região. Então também você pode vir, né, celebrar conosco na alegria, né, da presença de Jesus em nosso meio.
6: Certo, muito obrigado e uma boa celebração.
8: Obrigado a todos, Deus abençoe.
6: Certo, esse é o padre João Ramiro Fernandes. Logo mais então, Rafael, a gente retorna aí entrevistando também o padre Evandro Lazaretti.
5: Valeu, Norton, são 9h49, estamos aqui agradecendo a Vida Farmácias, Busanello Padaria, Cafeteria e Confeitaria, Posto Pileco, Juliano Missal, que trabalha com o conserto de ar-condicionados, também 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junho, presença aqui da Rádio Integração, pelos 98,5 FM, que logo logo também teremos a nossa transmissão nas imagens, através da participação aqui no YouTube, no nosso canal no YouTube da Rádio Integração, e também através do Facebook da Rádio Integração. 9h50, 10 minutos para as 10 da manhã, nós voltamos ao estúdio e logo depois a gente retorna para a nossa transmissão definitiva, direto aqui de São João do Polesine.

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2: Olá, ouvintes. Muito bom dia. São 9 horas e 58 minutos. Nós voltamos aqui de São João do Polesne, paróquia São João Batista, que neste domingo celebra o seu padroeiro, padroeiro São João Batista. Estamos em mais esta edição desta festividade que já ultrapassa os 120 anos aqui em São João do Polesne e a presença da Rádio Integração já nas nossas redes sociais, nas imagens que já estamos transmitindo através do Facebook, também através do YouTube da Rádio Integração. Então logo teremos o início da missa festiva. E o colega Norton Ávila que nos acompanha, estamos aí também acompanhados do Luiz Fernando Machado nos trabalhos de áudio, com a direção de Wilson Carlos Cirolini. E o bom dia também a todos que estão conosco pelo rádio, a todos vocês que sintonizam a Rádio Integração aqui pelos 98,5 FM e também acompanhando no Facebook, também no YouTube da Rádio Integração. Norton Ávila já próximo à entrada da Igreja Matriz aqui em São João do Polesne, quando teremos também este momento da procissão de abertura também desta missa, Norton.
3: Isso aí, Rafael, tudo pronto então para a entrada logo mais em instantes. Já estamos ao vivo então no rádio, em live também no Facebook, no YouTube, conosco Carlos Miguel Felício, o Dico, também do Conselho Paroquial, aí a festa que iniciou durante a semana, culminando o dia de hoje. Uma avaliação já dá para fazer, e hoje, último dia, né? Nem o clima vai estragar essa grande festa, né, Dico? Bom dia.
4: Bom dia. Nós começamos desde quarta-feira com a missa do dia do padroeiro, que era dia 24. Depois começamos o tríduo na quinta-feira, quinta, sexta e sábado. Ontem, todos os dias com a casa cheia. E hoje o tempo está assim, mas graças a Deus eu acredito que vai vir. O povo vai nos prestigiar ali, pode chegar que tem aqui, pode vir almoçar e coisas que tem. E de tarde nós temos a quermesse, né, de tarde, e depois nós temos o acendimento da fogueira. E depois continua a quermesse até que tiver pessoal ali.
3: Isso, inclusive, não chove nesse momento, tempo nublado, só, mas não chove. A previsão é que a chuva pare a partir de agora e confirmado, né? Um dos pontos altos do evento, a gente sabe que é questão gastronômica, religiosa, mas aguardada também a fogueira às 19 horas.
4: Isto é, muito bem. Não, o tempo vai colaborar com nós e pode vir que não tem problema. E tem espaço. E às 19 horas nós vamos fazer a fogueira ali, vai ser muito bonita, tá bem feita, os voluntários e todos trabalhando no salão também, todos são voluntários, né? Só agradecer eles, e a fogueira vai ser asseada às 19 horas.
3: E uma bela decoração, inclusive, em frente que é a Igreja Matriz, as bandeirinhas que durante a semana já atraiu o público, os fiéis, aí muitas fotos. Tá bonita a decoração.
4: Ah, sim, agradecer a todos os voluntários que vieram ali, fizeram as bandeirinhas, coisas, e foi feito um diferencial, né? Dentro do salão também, tá bem, bem enfeitado. Tem até um painel lá para tirarem foto do São João do Batista ali.
3: E falando em decoração e salão, o pessoal lá está trabalhando para o almoço e também ao longo do dia, nos últimos dias também, venda de cucas, bolachas, enfim, tudo que pode ser comercializado, né?
4: Isso, nós temos lá as bolachas, tem as cucas, tem bastante ali para comercializar e tá bem. Então, e tem também, se quiserem levar para casa, risoto hoje também dá, risoto, galeto, bife.
3: Tá certo, obrigado, Dico, um bom evento aí, participa agora da celebração, né, aguardando instantes.
4: Isso, agradamos, agora temos a celebração e agradecimento a São João Batista, né, por todo o nosso padroeiro aqui da paróquia São João Batista, e que todos nos prestigiam hoje.
3: Tá certo, obrigado ao Dico, Carlos Miguel Felice, ele que é o presidente do Conselho Paroquial, Rafael, então aguardando aí já tudo pronto para iniciar em instantes a celebração religiosa junto aqui à Igreja Matriz São João Batista em São João do Polesne.
2: Agora são 10 horas 2 minutos, 10 e 2, aos que nos acompanham pelo rádio, nosso muito obrigado, um bom dia a você que está conosco por toda a região, por toda a nossa quarta colônia, acompanhando sempre as transmissões que a integração realiza E neste mês de junho, nós estivemos aí nos últimos domingos, todos os últimos domingos, então aí desde o primeiro do mês até este que é o último, com as transmissões realizadas aqui pela Rádio Integração. Então vamos ao início da celebração.
5: Hoje nós vamos iniciar a celebração da Natividade de São João Batista. Um bom dia a todos. Recebam nossa fraterna acolhida, saudação. Também saudemos aos que estão em sintonia conosco através das rádios São Roque, Integração e Rádio Comunitária São João. Irmãos e irmãs, bem-vindos à celebração da Natividade de nosso padroeiro São João Batista. O nascimento de João Batista anuncia a chegada dos tempos messiânicos, quando a esterilidade se torna fecundidade e a mudez exuberância profética. Ao celebrarmos o padroeiro São João Batista, recordamos o presente de Deus. Ele nos anuncia o Salvador através do profeta João Batista. João foi o último profeta a anunciar o Messias, e foi ele quem preparou o caminho através de suas pregações, que chamava de mudança de vida e batismo de penitência. Nas palavras de São Mateus, João Batista dizia: eu vos batizo em água, em vista da conversão. Mas aquele que vem depois de mim é mais forte do que eu. Eu não sou digno de tirar-lhe as sandálias. Ele vos batizará no Espírito Santo. João Batista convida o povo a reconhecer Cristo como o sol que vem nos visitar todos os dias. A vida e a missão

sobretudo por ter apontado Cristo no meio da humanidade. Ele encarna a plenitude do Antigo Testamento e a preparação para o Evangelho. Ele teve a graça de batizar o próprio Cristo, marcando o início da missão do Divino Salvador. Por isso, demos graças ao Senhor que na liturgia nos dá força para anunciar, a exemplo de João, a salvação que se realiza em Jesus. E João Batista, o precursor messiânico, um homem que viveu a dureza da vida, clamando no deserto, em jejum e penitência, hoje nos convida a construirmos um mundo novo com justiça e paz. Assim, unidos, inspirados,

E na alegria desse fraterno encontro, dando início a esta celebração, vamos acolher o sacerdote, ministros, ministras, coroinhas e o grande profeta, o nosso padroeiro, São João Batista.

0: em nome do Pai, do Filho
1: e do Espírito Santo.
2: Amém.
1: A graça de nosso Senhor Jesus Cristo, o amor do Pai, a comunhão com o Espírito Santo estejam convosco.
2: Bendito seja Deus que nos reuniu no amor de Cristo.
1: Queridos irmãos e irmãs, no início da nossa celebração eucarística, nesse dia em que celebramos a natividade de São João, padroeiro desta comunidade, como grande família de Deus, queremos nos colocar na sua presença e humildemente peçamos perdão de nossas falhas, de nossos pecados.
3: Canto número 5.

0: Deus Todo-Poderoso, tenha compaixão de nós, perdoe os nossos pecados e nos conduza à vida eterna.
1: Canto número 28.

0: Deus. Ó Deus, que suscitaste São João Batista, a fim de preparar para o Cristo um povo perfeito, concedei ao vosso povo a graça das alegrias espirituais e dirigi os corações de todos os fiéis pelo caminho da salvação e da paz. Por nosso Senhor Jesus Cristo, vosso Filho, que é Deus, e convosco vive e reina na unidade do Espírito Santo, por todos os séculos dos séculos.
1: Amém.
2: Liturgia da Palavra. Se alguém me quer seguir, renuncie a si mesmo. Tome sua cruz cada dia e siga-me. Ouçamos.
3: Leitura do livro do profeta Isaías. Nações marinhas, ouvi-me. Povos distantes, prestai atenção. O Senhor chamou-me antes de eu nascer, desde o ventre de minha mãe. Ele tinha na mente o meu nome. Fez de minha palavra uma espada afiada. Protegeu-me à sombra de sua mão. E fez de mim uma flecha aguçada, escondida em sua aljava. E disse-me: Tu és o meu servo, Israel, em quem serei glorificado. E eu disse: Trabalhei em vão, gastei minhas forças sem fruto, inutilmente. Entretanto, o Senhor me fará justiça e o meu Deus me dará recompensa. E agora, diz-me o Senhor, Ele que me preparou desde o nascimento para ser seu servo, que eu recupere Jacó para ele e faça Israel unir-se a ele. Aos olhos do Senhor, esta é a minha glória, disse ele. Não basta seres meu servo para restaurar as tribos de Jacó e reconduzir os remanescentes de Israel. Eu te farei luz das nações, para que minha salvação chegue até aos confins da terra. Palavra do Senhor.

0: Leitura dos Atos dos Apóstolos. Naqueles dias, Paulo disse: Deus fez surgir Davi como rei e assim testemunhou o seu respeito. Encontrei Davi, filho de Jessé, homem segundo o meu coração, que vai fazer em toda a minha vontade, conforme prometera da descendência de Davi. Deus fez surgir para Israel um Salvador, que é Jesus. Antes que ele chegasse, João pregou um batismo de conversão para todo o povo de Israel. Estando para terminar sua missão, João declarou: Eu não sou aquele que pensais que eu seja, mas vede, depois de mim vem aquele do qual nem mereço desamarrar sandálias. Irmãos, descendentes de Abraão, e todos vós que temeis a Deus, a nós foi enviada esta mensagem de salvação, palavra do Senhor.
1: Graças a Deus.

0: O Senhor esteja convosco.
1: Ele está no meio de nós.
0: Proclamação do Evangelho de Jesus Cristo segundo Lucas.
1: Glória a vós, Senhor.

0: Completou-se o tempo da gravidez de Isabel, e ela deu à luz um filho. Os vizinhos e parentes ouviram dizer como o Senhor tinha sido misericordioso para com Isabel, e alegraram-se com ela. No oitavo dia, foram circuncidar o menino, e queriam dar-lhe o nome de seu pai, Zacarias. A mãe, porém, disse: não, ele vai chamar-se João. Os outros disseram: não existe nenhum parente teu com esse nome. Então fizeram sinais ao pai, perguntando como ele queria que o menino se chamasse. Zacarias pediu uma tabuinha e escreveu: João é o seu nome. E todos ficaram admirados. No mesmo instante, a boca de Zacarias se abriu, sua língua se soltou, e ele começou a louvar a Deus. Todos os vizinhos ficaram com medo, e a notícia espalhou-se por toda a região montanhosa da Judéia. E todos os que ouviam a notícia ficavam pensando: o que virá a ser esse menino? De fato, a mão do Senhor estava com ele, e o menino crescia e se fortalecia em espírito. Ele vivia nos lugares desertos, até ao dia em que se apresentou publicamente a Israel. Palavra da salvação.
1: Glória ao Senhor.
2: Queridos irmãos e irmãs, estimada comunidade, prezados radiovintes que nos acompanham, prefeita Jaque, saudação, os vereadores. Estamos celebrando nesse dia o dia do padroeiro, São João Batista, padroeiro desta comunidade. A liturgia nos convida a nós nos identificarmos, termos uma identificação. E o como essa identificação, ela é importante na nossa vida, porque ela carrega uma história. Cada um de nós somos identificados por um nome, mas também nos identificamos pela história que carregamos conosco. Às vezes a gente não lembra o nome da pessoa, mas nós sabemos, ao menos, é o fulano, é filho de tal, ou trabalha em tal lugar, ou a propriedade dele está em determinado lugar. Nós carregamos esta identidade, nos identificamos pelo nome e pela nossa história. Celebrar a festa de um padroeiro é celebrar a nossa identificação, a identificação de um povo que coloca na imagem de São João Batista como seu protetor, aquele que anuncia a salvação, aquele que prepara os caminhos do Senhor. Essa é a identidade. E esse deve de ser a nossa identificação como comunidade católica aqui de São João do Polesine. Aqueles que preparam, aqueles que prepararam e aqueles que vão continuar a preparar. E que estes são convidados a andar, a endireitar os caminhos do Senhor. João Batista foi esse que preparou os caminhos do Senhor para que ele possa encontrar um povo que o aceite. João Poço Bom também percorreu esses caminhos. Ele também teve o seu testemunho. Preparou os caminhos para a evangelização. Preparou os caminhos para que a fé possa entrar e pudesse entrar nos lares das nossas famílias. Ao celebrar, portanto, a festa da natividade de São João Batista, é nós celebrarmos a nossa identidade cristã. E é interessante que no Santo Evangelho de hoje, a importância que carrega um nome. Quando vão apresentar o menino ao templo para a circuncisão, para o batismo. João é o seu nome. E a partir dessa identificação, quando Zacarias escreve na tabuinha o nome do seu filho, a sua boca se abre. Porque Zacarias havia duvidado do poder de Deus com a sua esposa, Isabel, uma mulher de idade avançada, estéril, humanamente impossível. E Zacarias como que duvidou, teve questionamentos quanto ao poder de Deus para com a descendência sua. E por isso ele perdeu a voz. E no momento que lhe identifica o seu filho, portanto, a partir do momento que é apresentado, que ele escreve na tabuinha, porque ele não conseguia falar, João é o seu nome, diz o Santo Evangelho que a sua boca se abre. Porque esta é a missão, queridos irmãos e irmãs, que nós como cristãos batizados também carregamos, de sermos anunciadores. Nós não podemos estar emudecidos, nós não podemos nos calar frente à realidade que o mundo nos apresenta. João foi esta novidade para a sua época. Ele anunciava a boa nova de Jesus Cristo para o mundo. Ele anunciava aquele que ele não era digno nem sequer de desamarrar as sandálias. E João pregava um batismo de conversão. Aqueles que se convertiam, aqueles que queriam seguir uma nova vida, buscavam o batismo de João no Rio Jordão. Mas Cristo, ele vem para nos banhar no Espírito. Ele vem para nos banhar no Espírito Santo. Ele vem para nos batizar com fogo. Porque a água apenas lava. A água lava. Agora o fogo, ele purifica. O ouro, quando ele é encontrado, o mineral, quando é encontrado na terra, ele precisa passar pela forja. Ele precisa passar pelo fogo para tirar as impurezas e assim ficar um ouro puro. Nos nossos primeiros anos de lavoura, o que nós fazíamos para terminar com as pragas que estavam na roça? Ele tacava fogo. Aqueles montes de caruru, de picão, de cordiola, né? A gente amontoava e tacava fogo, porque mata, ele purifica. Por isso que Jesus, ele vem nos batizar no Espírito Santo, ele vem nos batizar com fogo, porque ele quer nos purificar. Por isso que o batismo que nós recebemos, ele carrega uma história da nossa vida. Além de nós nos identificarmos por um nome, nós nos identificamos por uma fé. E esta fé, que é lavada pela água, mas também é purificada pelo Espírito Santo que recebemos. No sinal da cruz, na unção com o santo óleo, no rito da vela. Todos esses sinais mostram a presença de Deus na nossa vida. Por isso, estimados irmãos e irmãs, ao celebrarmos a festa do nosso padroeiro, possamos celebrar a nossa história, de preparar a nossa comunidade para as novas gerações, que as nossas crianças possam encontrar uma comunidade viva. Esse é o nosso grande desafio, essa é a nossa grande missão, de nós abrirmos a boca, de proclamarmos aos quatro cantos desta terra que aqui em São João do Polese nós somos uma igreja viva, que cultua a sua história, que honram ao seu nome. Isso fez João Batista. Honrou o seu nome, honrou a sua missão, e não fez disso um pedestal. Pelo contrário, mostrou-se a humildade. Porque é no serviço, é no servir, é na humildade do estar à disposição que nós demonstramos a grandeza do nosso coração. Em todos os setores. Não estou aqui puxando brasa com assado, né? Prefeita Jaque, como instituição, aquilo que ela representa, mas estava a serviço, durante a semana na cozinha, lendo na liturgia de hoje. Muitos de nós acharam, não, eu sou prefeita, dá licença, eu não preciso disso. E quantos de vocês, nas suas comunidades, que tiram o seu tempo para ajudar, para colaborar? Isto é ser João, gente. Isto é ser João. Quantos de vocês estão com os familiares a semana toda, 15 dias lá na cozinha, no salão paroquial? Ajudando, fazendo as bolachas, fazendo as cucas, fazendo os pão, fazendo pé de moleque, cachorro quente, pastel. Isso é ser João. Mas que a gente possa ser João também na fé. Por isso, como igreja, se celebra hoje também São Pedro e São Paulo. Pedro, a fé, o fundamento. Paulo, a missionaridade, o serviço. E é disso que nós precisamos, queridos irmãos e irmãs. Nós precisamos de uma fé firme, de uma fé sólida, que testemunhe a sua vida, mas precisamos ser também Paulos, que ajudam, que trabalham, que se colocam à disposição. Sejamos, queridos irmãos e irmãs, os Joãos, os Paulos e os Pedros desta igreja. Assim seja. Amém. Nos colocamos de pé, renovamos juntos a nossa fé, rezando. Creio em Deus Pai Todo-Poderoso, Criador do céu e da terra, Cristo, seu único Filho, nosso Senhor, que foi concebido pelo poder do Espírito Santo, nasceu da Virgem Maria, padeceu sobre Pôncio Pilatos, foi crucificado, morto e sepultado, desceu à mansão dos mortos, ressuscitou ao terceiro dia, subiu aos céus, está sentado à direita de Deus Pai Todo-Poderoso, de onde há de vir a julgar os vivos e os mortos. Creio no Espírito Santo,
3: na Santa Igreja Católica, na comunhão dos santos, na remissão dos pecados, na ressurreição da carne, na vida eterna. Amém. Queridos irmãos e irmãs, vamos apresentar a Deus as nossas preces, os nossos pedidos. E após cada prece, a gente responde junto. Guiai-nos, ó Pai, no caminho da paz.
4: Guiai-nos, ó Pai, no caminho da paz.
5: Por toda a Igreja, povo de Deus, reunido como corpo de Cristo, para que, fiel à sua vocação profética, saiba ler os sinais dos tempos, reforçando-se constantemente a fim de servir a unidade de toda a família humana, rezemos.
4: Guiai-nos, ó Pai, no caminho da paz.
5: Por todos aqueles que procuram a face de Deus à margem das instituições religiosas, para que a sinceridade de sua boca contribua para a purificação da nossa fé, de modo que possamos nos unir contra toda manipulação e violência, rezemos.
4: Guiai-nos, ó Pai, no caminho da paz.
5: Por todos os que se afligem por não reconhecer o valor da sua própria existência, para que o cuidado e atenção que lhes dispensam dissipam as sombras de seu coração, relevando-lhes a sua identidade de filhos amados de Deus, rezemos.
4: Guiai-nos, ó Pai, no caminho da paz.
5: Por nosso venerável João Luiz Possebon, que pelo seu exemplo de fé e dedicação, que levou a muitos lares a oração de amor e gratidão pela Mãe Rainha, rezemos.
6: Guiai-nos, ó Pai, no caminho da paz.
2: Intercedendo, Senhor, por nossos irmãos e irmãs, nós vos bendizemos por vossa fidelidade à vossa santa aliança, manifestada no dom do vosso Filho, nossa paz, em que o vosso amor nos visitou e libertou, por Cristo nosso Senhor.
7: Amém.
2: Sentados para o canto das ofertas.
8: Duzentos e setenta e cinco, canto de ofertório.

0: Orai, irmãos e irmãs, para que o meu, o vosso sacrifício seja aceito por Deus Pai Todo-Poderoso.
1: Receba, Senhor, por tuas mãos esse sacrifício para a glória de seu nome, para o nosso bem e de toda a Santa Igreja.
0: Acorremos, Senhor, ao vosso altar com a abundância dos vossos dons, celebrando com a devida honra o nascimento de São João Batista, que anunciou a vinda do Salvador e o mostrou presente no mundo, ele que vive e reina pelos séculos dos séculos.
1: Amém.
0: O Senhor esteja convosco.
1: Ele está no meio de nós.
0: Corações ao alto.
1: O nosso coração está em Deus.
0: Demos graças ao Senhor nosso Deus.
1: É nosso dever e nossa salvação.
0: Na verdade, é digno e justo. É nosso dever e salvação dar-vos graças sempre em todo lugar. Senhor Pai Santo, Deus Eterno e Todo-Poderoso, proclamamos hoje as maravilhas que operastes em São João Batista, precursor de vosso Filho e Senhor nosso. Consagrado como maior entre os nascidos de mulher, ainda no seio materno, ele exultou com a chegada do Salvador da humanidade, e o seu nascimento trouxe grande alegria. Foi o único dos profetas que mostrou o Cordeiro Redentor, batizou o próprio autor do batismo nas águas assim santificadas e, derramando o seu sangue, mereceu dar o perfeito testemunho de Cristo. Por isso, unidos aos anjos e a todos os santos, nós vos aclamamos jubilosos, cantando a uma só voz.

0: Na verdade, ó Pai, vós sois santo e fonte de toda a santidade. Santificai, pois, estes dons, derramando sobre eles o vosso Espírito, a fim de que se tornem para nós o corpo e o sangue de nosso Senhor Jesus Cristo.
1: Enviai o vosso Espírito Santo.
0: Estando para ser entregue e abraçando livremente a paixão, Jesus tomou o pão, pronunciou a bênção de ação de graças, partiu e o deu a seus discípulos, dizendo: Tomai todos e comei, isto é o meu corpo, que será entregue por vós.

Do mesmo modo, ao fim da ceia, ele tomou o cálice em suas mãos e, dando graças novamente, o entregou a seus discípulos, dizendo: Tomai todos e bebei. Este é o cálice do meu sangue, o sangue da nova e eterna aliança, que será derramado por vós e por todos para a remissão dos pecados. Fazei isto em memória de mim.

0: Mistério da fé.
1: Anunciamos, Senhor, a vossa morte e proclamamos a vossa ressurreição. Vinde, Senhor Jesus.
0: Celebrando, pois, o memorial da morte e ressurreição do vosso Filho, nós vos oferecemos, ó Pai, o pão da vida e o cálice da salvação. E vos agradecemos porque nos tornastes dignos de estar aqui na vossa presença e vos servir.
1: Aceitai, ó Senhor, a nossa oferta.
0: Suplicantes vos pedimos que, participando do corpo e sangue de Cristo, sejamos reunidos pelo Espírito Santo num só corpo.
1: O Espírito nos una num só corpo.
2: Lembrai-vos, ó Pai, da vossa Igreja, que se faz presente pelo mundo inteiro, que ela cresça na caridade, em comunhão com o Papa Leão, com o nosso arcebispo Dom Leomar, os bispos do mundo inteiro, os presbíteros, os diáconos e todos os ministros do vosso povo.
1: Lembrai-vos, ó Pai, da vossa Igreja.
2: Lembrai-vos também, na vossa misericórdia, dos nossos irmãos e irmãs, que adormeceram na esperança da ressurreição, e de todos os que partiram nesta vida. Acolhei-os junto a vós na luz da vossa face.
1: Concedei-lhes, ó Senhor, a luz eterna.
0: Enfim, nós vos pedimos, tende piedade de todos nós e dai-nos participar da vida eterna com a Virgem Maria, Mãe de Deus, São José, seu esposo, os apóstolos, São João Batista, padroeiro desta paróquia, e todos os santos que neste mundo viveram na vossa amizade, a fim de vos louvarmos e glorificarmos por Jesus Cristo, vosso Filho. Por Cristo, com Cristo, em Cristo, a vós, Deus Pai Todo-Poderoso, na unidade do Espírito Santo, toda honra e toda glória, por todos os séculos dos séculos.

0: obedientes à palavra do Salvador, formados por seu divino ensinamento, ousamos dizer: Pai nosso,
1: que estais no céu,
0: santificado seja o vosso nome, venha a nós o vosso reino, seja feita a vossa vontade, assim na terra como no céu. O pão nosso de cada dia nos dai hoje, perdoai-nos as nossas ofensas, assim como nós perdoamos a quem nos tem ofendido. E não nos deixeis cair em tentação, mas livrai-nos do mal. Livrai-nos de todos os males, ó Pai, e dai-nos hoje a vossa paz. Ajudados pela vossa misericórdia, sejamos sempre livres do pecado e protegidos de todos os perigos, enquanto aguardamos a feliz esperança e a vinda do nosso Salvador Jesus Cristo.
1: Vosso reino, poder e a glória para sempre.
0: Senhor Jesus Cristo, dissestes aos vossos apóstolos: Eu vos deixo a paz, eu vos dou a minha paz. Não olheis os nossos pecados, mas a fé que anima a vossa igreja. Dai-lhe, segundo o vosso desejo, a paz e a unidade. Vós que sois Deus com o Pai e o Espírito Santo.
1: Amém.
0: A paz do Senhor esteja sempre convosco.
1: O amor de Cristo nos

0: Felizes os convidados para a ceia do Senhor. Eis o Cordeiro de Deus que tira o pecado do mundo.
1: Senhor, eu não sou digna que entreis em minha morada, mas dizei uma só palavra e serei salvo.
2: Isto me guarde para a vida eterna.
3: Canto de Comunhão número 310.

0: Ordens.
1: Refeitos pelo banquete do Cordeiro Celestial, na alegria da festa do nascimento de São João Batista, que a vossa Igreja reconheça naquele cuja vinda iminente João anunciou, o autor de nossa regeneração, por Cristo nosso Senhor.
2: Amém.
1: Façamos juntos a oração de São João Batista, que está nos folhetinhos, nos bancos, mano. Façamos juntos. Ó glorioso São João Batista, modelo de entrega e fidelidade, nós vos pedimos que intercedeis por nossa comunidade. Fazei-nos homens e mulheres firmes na fé, para que possamos sempre reconhecer Jesus como nosso único Salvador. Renovai nossa esperança nos momentos de dor e dificuldade, para que nunca percamos a alegria da salvação, e acendei em nós o fogo da caridade, para que saibamos partilhar o pão com os necessitados e amar o próximo com gestos concretos de solidariedade. Por Cristo nosso Senhor. Amém.
3: Viva São João Batista! Viva! Então vamos ensaiar novamente. Eu digo assim, está terminando nossa festa em honra a São João Batista. E vocês dizem, ah, tá? Pessoal, está terminando nossa festa em honra a São João Batista. Eu digo para vocês que até fico emocionado, né, na presença do padre aqui, o pároco, porque foram 3 dias, né, 4 dias de muita alegria na presença do Senhor, onde nós renovamos a nossa fé. E não vou assim, vou fazer um agradecimento geral, né, por todos, porque cada um deu o seu pouco e no pouco de cada um Deus fez muito. Então que nós possamos ser aquilo que o padre nos ajudou a refletir hoje, muitos Joões, muitos Paulos, né, Pedro, Marias, na vida dos nossos irmãos, e assim darmos continuidade à alegria da presença do ressuscitado em nosso meio. Então, mais uma vez, viva São João Batista!
4: Viva!
3: E o ano que vem, quem vai estar aqui diz eu. Eu! Louvado seja nosso Senhor Jesus Cristo. Sempre seja louvado.
1: O Senhor esteja convosco. Deus nosso Pai, que hoje nos reuniu para celebrar a festa de São João Batista, padroeiro da nossa paróquia, vos abençoe, vos proteja de todo mal e vos confirme na sua paz.
4: Amém.
1: O Cristo Senhor, que manifestou em São João Batista a força renovadora, vos torne testemunhas do seu Evangelho. O Espírito Santo, que em São João nos ofereceu um sinal da caridade divina, vos torne capazes de criar na Igreja uma verdadeira comunhão de fé e amor.
4: Amém.
1: E a bênção de Deus Todo-Poderoso, que é Pai, Filho e Espírito Santo, desça sobre vós e permaneça para sempre.

0: a Rádio Integração FM 98.5, são 11 horas 7 minutos. Você acompanhou a celebração religiosa através do padre Evandro Lazarete, também o João Ramiro Fernandes, aqui de São João do Polesne, e a 128ª festa de São João Batista, padroeiro aqui do município de São João do Polesne. A gente pede licença e conversar com a prefeita Jaqueline Milanese, falar desse momento religioso de fé e devoção ao padroeiro do município, né, São João Batista. Bom dia, prefeita.
1: Bom dia, Norton. Bom dia a todos que nos ouvem, né, pela Rádio Integração. Sim, é um dia de festa, né? Mais um dia de festa no nosso município e para o nosso padroeiro, né? Aquele que nos protege, aquele que nos fundou, né, enquanto município. E que hoje, né, com certeza é louvado por todos nós e com muita alegria. Uma celebração alegre, feliz, colorida, viva, né? Então isso é muito bom. E a gente é muito abençoado hoje também com os padres que temos, né, com isso tudo que contagia uma comunidade. Então foram 5 dias de celebração, 5 dias das pessoas vindo à missa, né, entendendo a importância da fé, importância de nós cultivarmos essa espiritualidade, entendendo que é isso que nos coliga e é isso que nos dá força para superar todas as dificuldades.
0: Prefeito, inclusive, agradecer a comunidade que se empenhou, também a administração municipal, essa linda decoração que está na Praça Central do município, né?
1: Sim, é o somar de forças, né? É o detalhe que faz a diferença e que nos orgulha, né? Ontem mesmo, passando pela praça, os moradores, os munícipes chegando dizendo: prefeita, como está linda a nossa cidade. Então é esse encantamento que nós queremos, que ele valida, né? Ele fortalece o nosso vínculo enquanto munícipe, né? De acreditar nessa terra, de fazer as coisas aqui darem certo. E claro, agradecer muito a todos que se empenham, porque é uma festa, volto a dizer, feita por várias mãos, né, de uma forma voluntária. Então é intenso, né, porque enquanto alguns terminam a festa, a gente continua ainda nessa organização, mas isso é muito prazeroso, né, porque quando você vê as pessoas fazendo com amor, com dedicação, a gente também reforça o propósito, no sentido de cada vez fazer melhor e bem feito.
0: E logo mais à noite a fogueira, né? Antes o almoço, mas temos a fogueira hoje à noite ainda, né?
1: Exatamente, temos o nosso almoço tradicional, né? E que é sempre muito prestigiado. À tarde, quermesse, então seguimos com a quermesse, bingo, à tarde. E à noite a nossa tradicional fogueira, né? Que é sempre o ponto alto da festividade, que encerra, né, toda uma semana toda, que enfim, de organização, festas, comemorações e que brinda. Então a nossa fogueira, que ela permanece há mais de 100 anos, né? Isso é uma história que a gente também quer contar. Nós estaremos agora, dentro deste ano, fazendo um monumento também para mostrar, para contar essa história da fogueira, porque ela é muito importante para o município, né? Então, quando você entende que é uma cultura que já vem há mais de 100 anos, as pessoas têm que saber, porque é o que também é vivo no nosso município. Não é só um símbolo, mas é toda uma história que vem por trás dessa e que reforça a nossa identidade. Então, convido a todos que venham. O tempo hoje está um pouco chato, né? Mas está gostoso, não está muito frio. Então, venham a São João do Polesne e venham viver conosco mais esse momento de alegria.
0: Obrigado e um bom domingo.
1: Eu que agradeço a todos.
0: Certo. Prefeita de São João do Polesne, Jaqueline Milanese, falando aqui aos ouvintes da Rádio Integração.
2: Agora são 11 horas mais 11 minutos, 11 com 11, a Rádio Integração da Restinga Seca, concluindo esse trabalho de transmissão direto aqui de São João do Polesne, Norton.
0: Isso, antes de encerrarmos então, Rafael, nossa transmissão, conversar com o padre Evandro Lazarete, também celebrou a Santa Missa, fechando com chave de ouro essa festa. Claro, a programação, padre, ainda segue, teremos logo mais o almoço, também a quermesse pela parte da tarde, à noite a tradicional fogueira de São João. Bom dia.
3: Bom dia aos ouvintes da Rádio Integração. Uma alegria, uma satisfação também acolhê-los aqui na nossa comunidade. E de fato, hoje como comunidade, nós celebramos o dia festivo do padroeiro São João Batista, né, com todas essas guloseimas que a gente teve também durante a semana, né, sempre com o tríduo, né, durante as noites, e também logo após os tríduos a gente tinha as quermesses ali no salão paroquial, né. E hoje então agora, né, com o almoço agora, logo após a Santa Missa, né, à tarde com os comes e bebes, né, no salão paroquial.

0: E à noite, então, a fogueira tradicional de São João Batista.
1: E o Padre Evandro, atuando em Dona Francisca, também em Polese, né?
0: Também em Polese, estou em dois lugares, não, é como responsabilidade, sim, né? Como pároco aqui de Polese e também de Dona Francisca. O Padre João me auxilia em ambos os lugares, né? Mas conversando com o Padre João, né, ele ficou mais à frente aqui da comunidade, né, se identificando mais aqui com a comunidade, mesmo porque a gente precisa também, né, estar mais presente. Então, né, achamos por bem o Padre João ir levando mais presente aqui, tocando a comunidade, mas a responsabilidade como pároco recai a mim, né, sobre Dona Francisca e também aqui em São João do Polese.
1: Gostaria de citar também, Padre Evandro, ao final, acho que não passamos nas imagens, na nossa transmissão também na live, que estamos ao vivo no Facebook e no YouTube, encerrada a celebração, contato com as crianças, com os jovens, perpetuar essa fé, esse amor e a presença também das crianças aqui junto à Santa Missa.
0: É, isso é fundamental, né? Eu acredito que o cuidado, o carinho, né, a acolhida com as crianças, porque são, a gente diz, é o futuro, não, é o presente da nossa igreja, né? Então, esse cuidado que a gente tem com os coroinhas, tanto aqui como Dona Francisca, é esse cuidado de a gente incentivar desde cedo, né, o amor pela igreja, pelas coisas sacras e pelas coisas sagradas, né, no coração das crianças, para que a gente seja, de fato, sempre uma igreja viva, uma igreja jovem, né? E não somente, como a gente ouve em vários lugares, uma igreja de velhos, né? Nós queremos, de fato, uma igreja jovem, né? E acredito que os frutos, né, que todos os nossos idosos deram e continuam dando no serviço, é um exemplo disso, né? Então é responsabilidade nossa trabalhar com essas novas gerações, né? Porque se esses nossos idosos, as pessoas mais idosas hoje estão na igreja, estão participando, é porque lá atrás, na sua juventude, na sua adolescência, tiveram também bons evangelizadores. Então recai sobre os nossos ombros, como sacerdotes, né, a responsabilidade, junto com as famílias, de evangelizar as nossas crianças.
1: Perfeito. Obrigado, padre, e um bom domingo.
0: Valeu, obrigado. Estejam sempre bem acolhidos aqui na nossa comunidade, como também Dona Francisca. Obrigado.
1: Certo. Obrigado ao padre Evandro Lazaretti, que celebrou, então, Rafael, a Santa Missa aqui no município de São João do Polese. Né?
2: Valeu, Norton, a todos que nos acompanharam, então, nesta manhã, quando são 11 horas 14 minutos, 11h14. Assim concluímos esse trabalho de divulgação e transmissão que a integração realizou desses últimos dias. Demais essa edição, a 128ª festa em honra a São João Batista, realizada aqui em São João do Polesine. A Rádio Integração agradece a todos que estiveram conosco aí na sintonia. Em nome do nosso diretor Wilson Carlos Cirolini, os trabalhos de áudio do Luiz Fernando Machado nos estúdios aqui de São João do Polesine, Norton Ávila e Rafael dos Vera Rosa. 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Nosso muito obrigado a todos estes pelo apoio, mais uma vez, em estarem conosco na divulgação e nessa transmissão que a integração realizou. Um ótimo domingo a todos e continuem ligados em nossa programação. Bom dia a todos.
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0: 11:29.
1: E pra cantar com a gente, Paulinho Gil do Satuá.
2: Ei, Maninho Antunes, é o Satuá e Banda G10 cantando junto.

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7: 11 horas e 36 minutos.
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1: 12 horas e 13 minutos. 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
3: 12 horas e 26 minutos.
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0: 12 horas e 40 minutos. 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
4: Secretaria de Estado da Cultura e Mala da Leitura pela Colônia, segunda edição, apresentam A Hora da Leitura.
5: De Blandina Franco, editora Zahar.
6: A raiva.
7: No começo era só uma raivinha à toa, uma coisa boba, que nem tinha razão de ser, mas que mesmo assim era. E no começo, ela ficava num canto, ruminando e se alimentando dela mesma. Depois de um tempinho, ela começou a se alimentar de outras coisas. Um olhar de alguém meio de lado, um sorriso diferente, uma palavra torta, uma imagem distorcida. Até que tudo, tudo mesmo, alimentava aquela raiva. Se as pessoas estavam dançando, ou se estavam sentadas conversando, se estavam apaixonadas, ou se praticavam algum esporte. E não adiantava alguém tentar falar com ela, porque a raiva é surda. Não adiantava tentar mostrar alguma coisa para ela, porque a raiva é cega. E muito menos tentar convencer a raiva de alguma coisa, porque ela é vaidosa, burra e só pensa nela. E assim a raiva foi crescendo e ficando enorme. E não era mais uma raivinha à toa. Era uma fúria, uma cólera, uma ira. Ela era tão grande que não cabia mais nela mesma e explodiu.
5: E você não imagina o trabalhão que deu pro bom senso arrumar aquela bagunça.
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4: 12 horas e 50 minutos.
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2: 13h16.
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0: 13 horas e 30 minutos. 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
1: 13 horas e 40 minutos.
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4: 13 horas e 52 minutos.
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4: 14 horas e 5 minutos.
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3: 14 horas e 17 minutos.
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3: 14 horas e 30 minutos.
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3: 14 horas e 44 minutos.
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0: 15 horas e 1 minuto. 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
4: Banda Universitária, a explosão do Sul.

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2: 15 horas e 15 minutos.
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3: 15 horas. E 29 minutos.
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4: 15h44.
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0: Meu amigo Joe Albert, Banda Céu e Cantos.
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4: 15 horas e 59 minutos.
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3: 16 horas e 12 minutos.
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0: 16 horas e 27 minutos. 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
3: 16:38.
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4: 16 horas e 50 minutos.
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3: 17 horas.
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4: 17 horas e 14 minutos.
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4: 17 horas e 28 minutos.
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0: 17 horas e 41 minutos.
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3: 17 horas e 54 minutos.
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4: 18 horas e 8 minutos.
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0: 18 horas e 21 minutos. 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
3: 18h36.
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4: 18 horas e 54 minutos.
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3: 19 horas e 7 minutos.
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4: 19h21.
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3: 19 horas e 36 minutos.
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4: 19 horas e 50 minutos.
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1: 20 horas e 2 minutos.
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2: 20 horas e 18 minutos.
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4: 20:37.
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3: 20 horas e 50 minutos.
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0: 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Até me empolguei. Lembrei do meu tempo em Fortaleza.
1: Você morava lá, né?
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6: 21 horas e 1 minuto.
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